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0: Obrigado, obrigado.
1: Vai ser eleito como
0: depois. Fernando Luiz ainda fala no futuro, vai ser.
1: Eleito, sim. O comportamento deve ser positivo.
0: Não leu os jornais, mas hoje já está.
1: É verdade. Então, para recordar o outro, que é o tio dele, porque ele é meu sobrinho, mas o tio dele.

0: horas na 28 minutos.
1: Homem, você está com quem? Por ano, mano, se calhar com ele.
2: O clima na frente é uma chave boa, não tem problema.
1: Por não engano, está lá de Zamane, Felipe.
2: Não, mas de domingo, Ana.
1: De domingo, Ana. Mas de domingo, mas está com ele em cá, em Ponte Lou.
2: Ah, mas de domingo, eu estou com um pau, mas de domingo, eu estou com um pau.
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Sinto muita falta do meu filho. Eu sei que a vida é difícil e ninguém sabe até quando dura um casamento. Mas acho

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1: Eu vou te perguntar, olá, eu sou o Emerson Xihlati e o desafio de hoje foi sair à rua, encontrar algumas crianças e perguntar qual é o seu prato favorito.
2: Olá, seu nome?
3: Leila.
2: Leila, tem quantos anos?
3: 14.
2: Sim, o que mais gostas de comer?
3: O que eu mais gosto de comer? Hambúrguer e massa.
2: Por que gostas de hambúrguer?
3: Porque tem aquele gosto. Tem um gosto que eu gosto muito.
2: Uau, perfeito. Olá, teu nome?
4: Kersia.
2: Kersia. Kersia gosta de comer o quê?
4: Hambúrguer com batata.
2: Hambúrguer com batatas?
4: Sim.
2: Animam, batatas animam muito, né?
4: Sim.
2: Ok, muito bom. Teu nome, minha amiga?
5: Merle.
2: Merle, gosta de comer o quê? O que mais gosta de comer? Comida só? Qual é a comida que gosta?
5: É banana no rádio.
2: Gosta de arroz com feijão? Olá, o seu nome?
6: Olá, Joana.
2: Joana, qual é o seu prato favorito?
6: Eu gosto muito de chiguinha.
2: Chiguinha?
6: Chiguinha de cacana.
2: Uau! E por que mais gosta de chiguinha?
6: Porque é um prato muito nutritivo e saudável.
2: Olá, o seu nome?
7: Augusto.
2: Augusto. Augusto, qual é o seu prato favorito?
7: Uau, eu gosto mesmo. É de um peixe vermelho. Daqueles grandes.
2: Grelhado? Grelhado ou frito?
7: Ah, o melhor é grelhado para mim.
2: Uau, e nutritivo este peixe?
7: Muito nutritivo, porque daí depois aparece uma boa salada.
2: Uau! E foi assim, meus caros. O nosso desafio de hoje foi este. Qual é o seu prato favorito? E o meu prato, meus amigos? Eu também não sei. Muito obrigado.
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1: Eu vou fazer uma coisa.
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3: Vamos começar com o Mano.
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0: 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Alô?
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3: 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Tem que ser devarado.
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3: Tem que ser de 5 horas, não sabia.
0: 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O chuveiro só não tem nem de Madela Simango. Tchau, tchau. 10 horas e 25 minutos, emissor provincial de Maputo, a Rádio Moçambique. 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
4: 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Continua, vamos, mano, bye-bye.
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0: aqui no 16º Festival Nacional de Jogos Desportivos Escolares Inhambane 2026. Falávamos, professor Salazar Picardo, dos valores que são inculcados aos meninos que participam nos festivais nacionais dos Jogos Desportivos Escolares. Aliado a esta questão, qual terá sido o grande desafio na organização deste festival, considerando o momento económico em que o país se encontra?
1: Bom, o grande desafio que tivemos foi, obviamente, econômico, mas temos que reconhecer que, logo que foi aprovado a realização desse festival, Sua Excelência a Ministra de Educação e Cultura determinou que devíamos arranjar padrinhos para as províncias. O padrinho é a figura que tinha a contribuição para cada uma das delegações, equipamento desportivo, isso inclui equipamento de treino e de competição, a deslocação do local de origem até a cidade de Maputo, até a província de Inhambane, o material de higiene e, em casos de dormida, também a pernoita nos locais em que isso acontecia. Então, esses padrinhos ajudaram bastante para a realização desse evento. Aliás, por essa razão, a maior parte das delegações só chegou aqui por causa do padrinho. Outro desafio foi chegar ao local, aqui em Inhambane, nos primeiros dias, era acomodar confortavelmente as crianças. Encontramos a recepção da província de Inhambane com lugares disponíveis, tivemos que condicionar os lençóis e os colchões. No segundo dia já estava tudo estabilizado, graças ao grande empenho também dos que apoiaram o festival. E, finalmente, a disponibilização dos locais de competição. Também foi, em pouco tempo, condicionado os locais, de tal sorte que tivemos competições muito tranquilas nos 11 locais de competição que disponibilizaram o espaço para a prática desportiva.
0: Muito obrigado, professor Salazar Picardo. Continua conosco aqui no posto fixo de transmissão do canal desportivo da Rádio Moçambique em simultâneo com a Antena Nacional. Uma manhã propícia para as atividades desportivas. É verdade que faz algum sol aqui na capital econômica da província de Inhambane, mas isso não coloca em causa a realização desta grande festa do encerramento da 16ª edição do Festival Nacional de Jogos Desportivos Escolares. Já dissemos, a Rádio Moçambique está em peso com uma vasta equipa de profissionais que asseguram esta transmissão a partir do campo municipal Valdemar de Oliveira Fernandes, na cidade de Machiche, neste ato de encerramento dirigido pela Ministra da Cultura, ou seja,
2: a cara de derrotado neste caso, mas ela, que é de futebol feminino, deu a cara e falou daquilo que foi a prestação da cidade de Maputo.
3: Foi uma prestação baixa, até porque quando nos estudos tentei conversar com o porta-voz da delegação da cidade de Maputo, eu coloquei uma questão relativamente que tem que ver, sobretudo, com as condições. Olha-se para a cidade de Maputo como capital, uma cidade em que tem todas as condições, os campos, mas ele disse que não é bem assim. Alguns campos começam a desaparecer e as crianças também começam a ficar sem espaço para a prática do desporto, e isto vai se sentindo ao longo dos anos. Eu, Gilberto, já que resides em Maputo, concordas com o porta-voz da delegação?
2: Concordo. Eu cresci no bairro do Jardim.
4: Sinceramente, dele que se ganha muita festival e o gama, muito a tama, é uma voca, com bem, muita sungranha, muita, muita ainda aí, Nicas.
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1: 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E tá lá, vai trabalhar tudo.

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3: Do encerramento do 16º Festival Nacional dos Jogos Desportivos Escolares. Sua Excelência, Ministra da Educação e Cultura. Ilustres pais, treinadores e dirigentes a vários níveis. Caros presentes. Em meu nome e em nome de todos os atletas, gostaria de dizer que estamos a chegar ao fim do 16º Festival Nacional dos Jogos Desportivos Escolares, com o coração cheio de emoção. Foram dias intensos, cheios de suor, de gritos da bancada e de uma energia que tomou conta de nós. Independentemente de quem vai levar as medalhas e ou os troféus para casa, a verdade é que todos nós ganhamos. Ganhamos quando aplaudimos a equipa adversária pelo excelente jogo e ganhamos em cada abraço de comemoração ou de conforto. Além de competir, durante o Festival Nacional dos Jogos Desportivos Escolares, visitamos dois locais históricos de interesse, nomeadamente Praia de Tofinho e Escola Secundária de Cambine, localizados na cidade de Nhambane e no distrito de Morumbene, respectivamente, com o objetivo de perceber a verdadeira história do nosso país. Testemunhamos que estes espaços preservam marcas importantes do passado humano e possuem significado cultural, social, político e arquitetônico, que nos permitem descrever o passado e perspectivar o futuro. Excelência, queremos deixar um agradecimento especial às nossas famílias e aos nossos professores de educação física e treinadores, que acreditam em nós e acreditaram e nos motivam a dar o nosso melhor. Os jogos terminam hoje, mas o espírito de equipa, o respeito mútuo e as amizades que fomos fortalecendo aqui vão continuar conosco. E percebemos que o maior prêmio foram as conquistas marcadas pela humildade de todos nós, fora e dentro do campo. Excelência, gostaríamos que levasse a nossa mensagem de gratidão ao papá Daniel Francisco Chapo, nosso colega neste festival, ao jogar pela seleção de futebol da província de Maputo, inspirando-lhe para uma merecida vitória sobre a província de Inhambane, pelo seu carinho e forte incentivo para que o desporto escolar realmente continue a ser o celeiro do nosso desporto. Nossa querida titia, queremos deixar uma mensagem muito especial a todo o povo moçambicano, que se resume no seguinte.
4: Bom, titunga da Rumela,
3: sim. Saudades. Saudades de tudo. Saudades da titia Samaria Tovela e titio Cafaidini Manasso, nossos ministros, pelas visitas diárias aos nossos locais de alojamento para se inteirar da nossa saúde e das condições criadas para a nossa estadia, mas, acima de tudo, pelo esforço que empreendeu para o sucesso do 16º Festival Nacional dos Jogos Desportivos Escolares. Saudades destas maravilhosas cidades de Inhambane e Maxixe, em particular, e de toda a província de Inhambane em geral, terra de boa gente, simpática e generosa. Saudades da rivalidade dentro do campo, mas também da amizade e irmandade que se construíram entre nós. Saudades do convívio e troca de experiência, que nos permitiram conhecer e saber valorizar o rico mosaico cultural do nosso país. Enfim, saudades de ver a voltar a acontecer, porque foi maravilhoso, para que novo convivamos, façamos amizade, construamos o nosso Moçambique e a nossa identidade. Desporto escolar inclusivo, promovendo o patriotismo, o talento e a diversidade. Muito obrigado pela atenção dispensada. Maxixe, aos 6 de setembro de 2026.
5: Mais uma força de palmas para a nossa atleta.
4: Bom, um atleta ali, Luaca, vai ser um guarda.
5: Muito obrigado.
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0: Bom, Avelino Antônio, pedimos seu nome. Como é que se chama essa dança aqui?
1: Calione. Dança Calione.
0: Ok, dança Calione é uma dança típica de...
1: De Angônia, na localidade, no posto administrativo de Dongwe.
0: O que significa essa dança?
1: É uma dança que as crianças fazem num momento assim de lazer, quando estão aí em festa. Então as crianças praticam essa dança.
0: Okay. E é uma das danças que escolheram para apresentar?
1: Sim, para representar a nossa...
0: Quer dizer que essa dança é uma referência, né?
1: Uma referência, sim, sim.
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2: decorreu de 29 de agosto a 6 de setembro de 2026 nas cidades de Inhambane e da Maxixe, província de Inhambane, o 16º Festival Nacional dos Jogos Desportivos Escolares, um evento organizado pelo Ministério da Educação e Cultura, em coordenação com o Ministério da Juventude e Desporto. O evento contou com a participação de 1.400 atletas, 370 oficiais, entre chefes de delegação, delegados, jornalistas, profissionais de saúde, treinadores, árbitros e cerca de 400 voluntários que incluem protocolos, cozinheiros, pessoal de serviço e guias e aproximadamente 1.000 crianças da ginástica massiva e agentes de proteção. Os atletas e os oficiais ficaram hospedados em 8 locais de acomodação e competiram em 11 recintos desportivos nas modalidades de handebol, atletismo, atletismo para pessoas com deficiência, basquetebol, futebol 11, ginástica, ginástica para pessoas com deficiência, jogos tradicionais, voleibol e xadrez. Ao longo do evento, foram montadas 5 cozinhas que permitiram a confecção de 3 refeições diárias para os mais de 2.000 participantes. Fez-se a cobertura sanitária que permitiu o atendimento nos campos de jogo e nos locais de acomodação de 381 participantes deste festival que apresentaram diferentes problemas de saúde com maior destaque para as contusões. Contudo, todos estão recuperados ou em estado de recuperação. Foram utilizadas 102 viaturas para o transporte interno das delegações e dos membros das comissões organizadoras e equipes de apoio. Foram registados cerca de 15 órgãos de comunicação, desde o público ao privado, incluindo blogueiros, na cerimónia de abertura e, em média, 6 órgãos nos campos de jogo e 9 órgãos nos briefings. O festival teve o apoio da Petromoc, da Green Road, da TICA, Agência Turca para a Cooperação Internacional, a Fidelidade Ímpar, a Escola Internacional de Maputo, Aeroportos de Moçambique, Millennium BIM, Banco Comercial de Investimentos, M89, Colgate, Light for the World, Kukuma, Pelé Pelé Sport, Vodacom, ENH, Instituto de Línguas, Girl Movie Academy, Sua Excelência Salim Abdullah, Governador da Província de Nampula, todas as províncias, CTA, a Confederação das Associações Económicas de Moçambique e a Fundação para o Desenvolvimento da Comunidade. Tivemos como padrinhos a Byport, a Total Energy, a ExxonMobil, Montepuez Ruby Mine, Sua Excelência Salim Abdullah, Governador da Província de Nampula, a Vulcan, Agência de Desenvolvimento do Vale do Zambeze, Eletricidade de Moçambique, Sasol e ENH. Premiação. Prêmio Fair Play. Nos termos do regulamento do 16º Festival Nacional dos Jogos Desportivos Escolares, é considerada vencedora do Prêmio Fair Play a província que somar menor número de pontos na contabilização das penalidades com cartões amarelos e vermelhos nas modalidades de handebol, basquetebol, futebol e voleibol. Assim, a província vencedora da Taça Fair Play é a província de Manica.
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2: Permita-me, excelências, convidar Sua Excelência Kaifadin Manas, Ministro da Juventude e Desporto, para proceder à entrega da Taça Fair Play à província de Manica.
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2: E muito obrigada, excelência.
0: Vá. 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
2: A província que obtiver maior pontuação no conjunto de todas as modalidades em competição. Assim, em 11º lugar, posiciona-se a província de Niassa com 58 pontos. Em 10º lugar, a cidade de Maputo com 65 pontos. Em 9º lugar, a província de Gaza com 67 pontos. Em 8º lugar, a província de Cabo Delgado, com 69 pontos. Em 7º lugar, a província de Sofala, com 78 pontos. Em 6º lugar, a província de Inhambane, com 92 pontos. Em 5º lugar, a província de Nampula, com 96 pontos. Em 4º lugar, a província da Zambésia, com 100 pontos. Em 3º lugar, A província de Maputo com 101 pontos. Em segundo lugar, a província de Manica com 105 pontos. E o vencedor absoluto do 16º Festival Nacional dos Jogos Desportivos Escolares é a província de Tete.
0: Tete! Vencedor absoluto! Ua, Mintango! Yaguti Samir, filme da escola!
2: Solicitamos a sua excelência...
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4: Provincia de Tete, Procissão de Samaria,
0: Vencedor Absoluto, Tete! Não sei como é que eu escuto, mas eu também lhe espontei um colo Gaza. 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
4: Polícia faz. Não, polícia
0: tem que
4: fazer hoje. Carlo. É sim a província.
0: Vaza. Vanga cara, vai sussa. Bom. Olá, tudo bem? Dá para falar para a Rádio Moçambique seu nome, Tete, ganha. O que é que significa para vocês esta vitória?
5: Sim, muito feliz mesmo. Não foi fácil e não foi fácil mesmo, mas enfim, conseguimos.
0: É resultado de muito trabalho. Qual foi a estratégia?
5: Muito esforço, muito trabalho, muito esforço. Muito trabalho mesmo, com garras e tudo.
0: É só, né? Vale, vai ter um golpe, né?
6: Por parte de todos os integrantes da delegação, preparámos-nos bastante. Tivemos os rapazes cerca de 2 meses para se preparar para este evento. E tivemos um encontro com a Sua Excelência, Governador de Província, que dirigiu palavra de ordem, que é a manutenção, então a conquista da primeira posição. Estamos super satisfeitos porque os nossos rapazes cumpriram e Tefeu vai à província de Tete.
0: O Nene, Murangelo, a delegação, lá Tete, na verdade eu saco, e saco o Curucuma, o Nene, o governo vai com o Milicheu ali, vale, cara, vai suco aqui, arrito, lá em cima, ele lelo, vai de que eu quero, na lagoa, fane lagoa, bata lá na vanga, ele luta passeara, cabe, vai lutar em Zantiro, não vai dar vanga. Acho que tudo isso é.
7: Chapo,
0: Evona. Evona. Atinenda.
7: Excelência, ministra da Cultura.
0: Mentango Tissamiri. Excelência, da escola. Carlo. Murangelo, acho que um zangulo em Yambani. A carreira vula. A vila, Antônio.
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8: festival nacional de jogo e desportivos escolares onde nestes últimos dias não só estiveram como visitantes mas também como parte da população maravilhosa desta província de Nyambane. Estendemos a nossa saudação às distintas delegações provinciais e, em especial, à delegação da província de Tete por ter se sagrado campeã desta 16ª edição dos Jogos Esportivos Escolares. Aos digníssimos convidados e a todos os participantes nos seus diferentes níveis de representação que nos honram com a sua presença nesta cerimónia que marca o cair do pano sobre o maior Festival Nacional do Desporto Escolar. Permitam-me ainda dirigir uma saudação muito especial à Sua Excelência Presidente Daniel Francisco Chapo, Presidente da República de Moçambique, pelo seu compromisso com a promoção e valorização do desporto escolar, traduzido no apoio e na realização desta importante competição escolar, mesmo num contexto marcado por desafios econômicos e financeiros que o nosso país enfrenta. Excelências, com enorme satisfação, a província de Nyambane acolheu a 16ª edição do Festival Nacional dos Jogos Esportivos Escolares, um evento que transcende a competição desportiva e se afirma como uma verdadeira celebração da unidade nacional. Ao longo destes 9 dias, Nyambane transformou-se num espaço de encontro entre jovens, recebendo atletas, treinadores, dirigentes, professores e demais participantes provenientes de todas as províncias do nosso belo e rico país, unidos pela paixão, pelo desporto, pelo desejo de superação e pelo sonho de mostrar o seu talento. Recebemos esta grande família moçambicana com o sentimento de que, através do desporto, fortalecemos os laços da amizade, consolidamos a unidade nacional e construímos pontes entre diferentes comunidades e culturas. É precisamente este espírito que encontra expressão no lema desta edição, Desporto Escolar Inclusivo, promovendo o patriotismo, o talento e a solidariedade. Caros participantes, minhas senhoras e meus senhores, durante estes dias, testemunhamos que quando a juventude se encontra através do desporto, há diferentes transformações ou há diferenças na transformação em riqueza, a competição transforma-se em amizade e o talento individual transforma-se em orgulho coletivo. Por isso, ao chegarmos ao encerramento desta 16ª edição, queremos afirmar que Nyambane acolheu uma competição e despontou talentos. Estamos certos de que os momentos vividos nesta edição permanecerão na memória dos nossos jovens, pois o maior legado do desporto escolar não se mede pelas medalhas conquistadas, mas pelos valores que são ganhos. Às delegações, queremos expressar a nossa gratidão pelo brilhoso, pela alegria e pelo calor que trouxeram à nossa província e às nossas belas populações. Durante a vossa estadia nesta província, fizeram de Nyambane uma verdadeira montra do talento nacional, deixando conosco memórias que permanecerão para além da grande festa desportiva. Nyambane é esta terra de hospitalidade singular, de praias lindas, de riqueza histórica e cultural e de uma beleza natural que encanta e convida a regressar. A cada visitante é recebido como amigo, a cada despedida traz consigo o desejo de um novo reencontro. Por isso, ao regressarem às vossas províncias, levem convosco o nosso abraço fraterno e os melhores votos de uma boa viagem segura. E não digam adeus em Nyambane, digam apenas até breve em Nyambane, porque as portas da terra da boa gente estarão sempre abertas para vos receber. Esperamos que a vossa estadia nesta parcela privilegiada de Moçambique tenha sido agradável, acolhedora e, sobretudo, memorável. Que levem Nyambane no coração e que sempre que a oportunidade surgir, voltem para descobrir novos encantos desta terra que se afirma como um destino de excelência. Aos organizadores desta prova, queremos aqui mais uma vez dizer que, se não encontrarem uma província pronta para acolher a próxima edição, Nyambane está pronto para voltar a acolher a próxima edição dos Jogos Esportivos Escolares. E muito obrigado pela atenção e dispensar.
0: Francisco Pagula, Braguilo Esponzangulo, em Nhambane, a falar em Madeira, na dupla de lá, em Coavo.
9: Na sequência, com a devida permissão, convido neste
0: momento... 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
10: Ministra da Educação e Cultura, Sua Excelência Secretária de Estado da província de Nhambane, Sua Excelência Governador da província de Nhambane, senhores membros dos conselhos de representação aqui presentes, excelentíssimo senhor administrador do distrito da Machiche, excelentíssimo senhor presidente do conselho do município da Machiche, excelentíssimo senhor representante das organizações da sociedade civil, caros dirigentes e todo o protocolo observado. É com elevado sentido de responsabilidade e satisfação que nos reunimos hoje na cidade da Machiche, província de Nhambane, para assinalar o derradeiro momento para o encerramento dos Jogos Desportivos Escolares, uma iniciativa que reafirma a importância que o nosso país atribui ao desporto escolar enquanto componente fundamental da formação integral da criança e do jovem. Estamos a caminho do fim de mais uma edição dos Jogos, mas chegamos ao fim daquilo que eles representam. Ao longo destes dias, as escolas, as províncias e as comunidades estiveram aqui, representadas através dos seus jovens atletas. Cada competição, cada esforço, cada vitória, cada derrota e cada momento de superação trouxe consigo uma mensagem que vai muito para além do resultado desportivo. O desporto educa, disciplina, aproxima pessoas e prepara os jovens para enfrentar os desafios da vida. É precisamente por isso que os Jogos Desportivos Escolares ocupam um lugar particular na nossa política desportiva. Eles constituem um espaço de descoberta e desenvolvimento de talentos, mas não, sobretudo, um espaço de formação de cidadãos, no campo, na pista, no pavilhão ou em qualquer outro espaço de competição. Os nossos jovens aprendem valores que devem acompanhá-los para a vida: disciplina, respeito pelas regras, espírito de equipa, responsabilidade, perseverança, solidariedade e capacidade de lidar com a vitória ou com a derrota. O governo reconhece o desenvolvimento do desporto nacional, começa na base. É nas escolas, nas comunidades e nos espaços onde as crianças e os jovens praticam o desporto que podemos identificar talentos, estimular vocações e criar condições para aqueles que demonstram maior potencial possam continuar o seu percurso desportivo. Por isso, não devemos olhar para estes jogos apenas como uma competição que termina. Devemos encará-los como uma etapa de um processo mais amplo de desenvolvimento do desporto escolar e de construção do futuro desporto moçambicano. Entre os jovens que praticaram nestes jogos, poderão estar aqueles que amanhã representarão as suas províncias e o nosso país nas grandes competições regionais, continentais e internacionais e nos Jogos da AUSC Região 5, que serão de 3 a 14 de dezembro na cidade de Maputo, cidade e província de Maputo. Mas para que isso aconteça é necessário que o talento seja acompanhado pelo trabalho, pela disciplina, pela formação académica e pelo apoio das instituições. É igualmente importante que nenhum jovem seja levado a abandonar a escola para seguir o desporto. Pelo contrário, queremos atletas que compreendam que educação e desporto devem caminhar lado a lado. O verdadeiro campeão não é apenas aqueles que vencem uma competição, é aquele que consegue transformar o talento em dedicação e dedicação em competência e a competência em serviço à sociedade. Queridos atletas, hoje alguns de vós recebem medalhas, troféus e distinções. Recebam-nas com orgulho, mas também com humildade. A vitória deve ser celebrada, mas deve igualmente aumentar a responsabilidade de quem vence. Aos que não conseguiram alcançar os resultados que desejavam, queremos deixar uma mensagem muito clara. Uma derrota não define o vosso valor, nem determina o vosso futuro. No desporto, como na vida, haverá momentos de vitória e momentos de aprendizagem. O importante é ter a coragem de continuar a identificar aquilo que precisa de ser melhorado e voltar a trabalhar. Regressem às vossas escolas com a convicção de que todos vocês já são vencedores por terem chegado até aqui, por terem representado as vossas escolas e comunidades e por terem demonstrado capacidade de competir, respeitar e superar desafios. Continuaremos a trabalhar com as federações para que esses talentos que saíram daqui, que foram vistos aqui, façam parte das nossas seleções que vão disputar em dezembro, na cidade e província de Maputo, os Jogos da Região AUSCE, aqui em Moçambique. Queremos agradecer Sua Excelência, Secretária de Estado, ao Governador da província, aos quadros aqui presentes da província de Inhambane, pela forma como nos receberam, como nos deram carinho, como tiveram dedicação para que estes atletas hoje chegassem até este ponto em que estamos em derradeiro momento para o encerramento desta cerimónia. Permita-me, Excelência Governador, dizer o nosso muito obrigado pelo carinho. Secretária de Estado, nosso muito obrigado pelo carinho. Presidente do município, administrador da Machis e todos os quadros aqui, sentimos-nos muito bem acolhidos. Vivemos momentos difíceis, momentos atípicos. A nossa economia não responde cabalmente para termos todas as condições, mas aqui encontramos o vosso carinho, a vossa dedicação e todo o suporte para que nós tivéssemos até o dia de hoje e chegássemos com esta felicidade no rosto dos nossos meninos. Muito obrigado pela atenção que me dispensaram.
11: Muito obrigado, Sua Excelência Kaifadine Manasse, Ministro da Juventude e Desporto, por esta intervenção.
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0: 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Ele se sente com a galana, já como se fosse por causa do criança.
1: Por aí, lembrando.

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2: Cabo delegado da Fraco. Cabo delegado! Não pula! Zambésia! Gaza, oi! Província de Maputo, oi! Cidade de Maputo, oi! Cidade do Maputo, oi! Tá mal, cidade de Maputo. Acordar, cidade de Maputo. Cidade de Maputo, oi! Inhambane, oi! Inhambane, oi! Vou pedir a todas as delegações palmas para

Muito obrigada. Muito obrigada às delegações. Muito obrigada. Muito obrigada a todas as delegações. Presidente Chapoia! Moçambique, oiê! Sua Excelência, Ministro da Juventude e Desportos, Kafedine Manasse. Sua Excelência, Secretária de Estado da Província de Inhambane. Sua Excelência, Governador da Província de Inhambane. Senhora Presidente da Assembleia Provincial da Província de Inhambane. A nossa honrosa presença da Primeira Secretária do Comitê Provincial de Inhambane. Aos nossos presidentes de municípios de Inhambane e Maxixe. À senhora administradora do distrito de Maxixe. A nossa administradora, entre outros todos presentes, todo o protocolo observado. Chegamos ao fim da grande celebração do 16º Festival Nacional dos Jogos Desportivos Escolares, em Inhambane 2026, que decorreu sob o lema Desporto Escolar Inclusivo, promovendo o patriotismo, o talento e a solidariedade. Onde os nossos queridos alunos, entre adolescentes e jovens, estudantes moçambicanos, vibraram e fizeram vibrar a província de Inhambane como o centro de atenções de toda a população moçambicana. Portanto, a província de Inhambane, durante estes dias, transformou-se num verdadeiro ponto de encontro dos nossos alunos, professores, treinadores, gestores educacionais e toda a população a nível do país, bem como das nossas queridas crianças, que todas elas tiveram a vivenciar este nosso desporto escolar. Nestes 6 dias... foram vivenciadas experiências, usos e costumes, formas de ser, de estar peculiares, o amor, a solidariedade, que muitos contribuíram para o enriquecimento individual e coletivo de toda a população moçambicana. Queremos, em especial, agradecer a sua excelência ao presidente Daniel Francisco Chapo por ter nos honrado e sobretudo por nos dirigir, o que permitiu que realizássemos este nosso grande festival, o 16º Festival dos Jogos Desportivos Escolares. A todos os alunos aqui presentes que demonstraram nestes 6 dias o amor à pátria, a convicção de que a nova geração constitui uma das maiores forças para a edificação do futuro de Moçambique. Encerramos esta edição do festival, sobretudo dirigindo uma palavra de reconhecimento a todos os participantes. Queremos pedir uma salva de palmas a todos os desportistas aqui presentes. Saudamos os medalhados pela brilhante prestação e exaltamos com igual mérito a todos que não puderam subir ao pódio porque estiveram cá presentes e foi possível uns subir ao pódio porque os outros se acarinharam. O verdadeiro valor do desporto mede-se sobretudo pelo nosso comportamento, pela nossa solidariedade, pela nossa honestidade, pelo respeito às regras, pelo respeito aos adversários e pela coragem de persistir em todos os momentos. Aprendemos que o desporto, mais do que uma competição, ensina-nos a honestidade, a humildade, a perder com dignidade,
a compreender que as maiores conquistas existem e, sobretudo, são condicionadas pela preparação, pela perseverança e pelo trabalho coletivo. Caros estudantes, minhas senhoras, meus senhores, durante a abertura dos Jogos Desportivos Escolares, Sua Excelência Daniel Francisco Chapo, Presidente da República, deixou-nos uma mensagem clara. O desporto escolar é uma forte atividade, é extremamente relevante para a formação de todos os nossos meninos, a formação integral, sobretudo. Para além de orientar para um processo de aprendizagem, cria oportunidades para despertar o talento, o potencial desportivo dos nossos alunos, tornando as escolas um verdadeiro viveiro, uma ponte entre os clubes e as federações, para que efetivamente encontrem na escola o talento que todos nós almejamos. Este festival, ao incluir alunos portadores de deficiência, mostrou a inclusão. Sobretudo que a inclusão não pode ser apenas um princípio normativo. A verdadeira inclusão está exatamente em ter os nossos meninos, todos, do Ruvuma ao Maputo, aqui. Palma para os nossos meninos que efetivamente consagraram muitas vitórias, principalmente no atletismo. As nossas crianças todas com necessidades especiais, vamos pedir uma salva de palmas. Uma escola verdadeiramente inclusiva reconhece o potencial de cada estudante, de cada aluno, independente do género, da condição social, origem geográfica ou qualquer tipo de necessidade especial. É uma escola que cria condições para que as meninas e os meninos possam competir e vencer, compreendendo a diversidade e, sobretudo, a nossa riqueza multicultural. Por conseguinte, queremos deixar uma mensagem em nome do governo de Moçambique aos governos locais, que devem continuar a assegurar a educação, sobretudo para que ela seja inclusiva, relevante, estimulando o desenvolvimento de talento, de competências relevantes, sobretudo assegurar o potencial revelado por cada uma das nossas crianças nas nossas escolas. Os nossos alunos aqui demonstraram talento, demonstraram capacidades excepcionais e, sobretudo, que querem o nosso acompanhamento como pais, encarregados de educação, como professores, como gestores de educação a vários níveis, como gestores desportivos a vários níveis. Fortaleceram, sobretudo, a esta ligação entre a escola e o desporto e esperamos que os nossos clubes acarinhem as nossas escolas, as federações acarinhem as nossas escolas, acarinhem o nosso talento e, sobretudo, que as nossas seleções a nível nacional e internacional sigam a partir das nossas escolas, criando mecanismos consistentes para a identificação, desenvolvimento e valorização dos nossos atletas. Isto exige a todos nós, como moçambicanos, a promoção do acesso ao desporto, através da preservação e, sobretudo, da criação de condições práticas a nível das nossas comunidades para que o desporto seja efetivo. Falamos dos bairros, das escolas, dos clubes. Queremos também aproveitar esta ocasião para pedir a todos os municípios do Ruvuma ao Maputo que acarinhem o desporto, que possamos ter campos desportivos vários a nível dos nossos municípios, para que efetivamente as nossas comunidades, principalmente as nossas crianças, possam encontrar um local para poderem praticar o desporto. Isso implica planificarmos, acima de tudo, recursos para a reabilitação e manutenção dos nossos campos, das nossas infraestruturas esportivas, a formação dos nossos treinadores e também que possamos ter agentes desportivos espalhados por diferentes campos para auxiliarem as nossas crianças, os nossos jovens
e também a nós adultos. Queremos também sublinhar aos nossos queridos atletas que o desenvolvimento do talento desportivo não pode significar, acima de tudo, falta de compromisso com a escola. Temos que estudar, meus filhos. A escola é a base para o nosso desenvolvimento. A escola é a base para o desenvolvimento do talento desportivo. Almejamos todos os atletas preparados, educados, com competências, possam competir com honestidade e, sobretudo, com a sua grandeza de campeões em diferentes pistas. Sejam capazes de ser cidadãos, acima de tudo, inovadores e contribuírem para o desenvolvimento do nosso país. A verdadeira excelência coincide em articular a competência desportiva com a competência no saber fazer diverso para as diferentes habilidades que possam permitir a vossa inserção a nível da família, a nível da comunidade e a nível da sociedade no geral. Caros compatriotas, minhas senhoras, meus senhores, existe uma dimensão que importa sublinhar destes jogos, que não aparece na tabela classificativa, mas que constitui um dos maiores resultados: a consolidação da nossa unidade nacional, através da aproximação desta nossa geração de adolescentes e jovens aqui em Embane, fortalecendo aquilo que é o nosso Moçambique, um Moçambique de paz, um Moçambique de solidariedade, um Moçambique vencedor diante das diferentes adversidades e um Moçambique unido para sempre. Diante destes dias, os nossos estudantes, treinadores, gestores educativos e, sobretudo, os nossos gestores do desporto das diferentes províncias partilharam experiências, fizeram amizade, descobriram que as diferenças podem ser uma fonte para enriquecer a competitividade, representando as diferentes províncias de norte a sul. Os nossos queridos alunos aprimoraram as competências físicas, a capacidade de tomada de decisão rápida sob a pressão de jogo e elevaram o seu sentimento de pertença a Moçambique, fortalecendo o sentido de nação. E os nossos treinadores, queremos de forma especial dizer um muito obrigado a todos os nossos árbitros que fizeram deste desporto uma maravilha. Vou pedir uma salva de palmas. Queridos atletas, salva de palmas nossos árbitros e aos nossos treinadores. Queremos também, em nome do Governo, aproveitar esta oportunidade. Falo do Governo Central. Dizer muito obrigada, Inhambane. Muito obrigada, Sua Excelência o Governador. Muito obrigada, Sua Excelência o Secretário de Estado. Muito obrigada aos membros do Governo. E muito obrigada a toda a população de Inhambane. Palmas para Inhambane! Muito obrigada. Aproveitamos esta oportunidade também para deixar uma mensagem às nossas escolas. Às nossas escolas, caríssimos diretores cá presentes, devem ser espaço de segurança e de realização do sonho das nossas crianças, dos nossos adolescentes e dos nossos jovens. Todos os intervenientes diretos e indiretos na educação das nossas crianças, adolescentes e jovens, devem prevenir o combate à violência, especificamente a que afeta os nossos alunos, prevenir e, sobretudo, combater com veemência o abuso a nível das nossas escolas e no seio das nossas crianças, seja nas próprias famílias. Nós, a escola, nós, os professores, temos de ser os primeiros educadores neste processo de socialização da

vida como um espaço privilegiado para a convivência entre a educação escolar e, sobretudo, a educação dos nossos jovens. Queridos cá presentes, queridos alunos, o talento é um bem precioso, mas, como sublinhamos, deve ser acompanhado de disciplina de estudo. Não troquem a vossa dignidade, sobretudo, sejam boas pessoas, respeitando os outros e competindo com dignidade. O verdadeiro sucesso constrói-se com trabalho e não com atalhos. Continuem a estudar, a treinar e, sobretudo, a acreditar que são capazes de estar em primeiro lugar, com esforço, com trabalho coletivo. Dentro de pouco tempo, cada delegação regressará à sua província, alguns certamente com medalhas, mas o de mais precioso está o convívio que nós tivemos cá. A oportunidade de participar já faz de todos vocês os heróis nacionais. Levem convosco a certeza de que cada um de vós representou condignamente Moçambique, representou condignamente a cada uma das províncias. O nosso país precisa da vossa inteligência, precisa do vosso bem-estar e precisa de vocês bem formados, para que efetivamente pratiquem o desporto e que sejam campeões nacionais e internacionais e também contribuam com o vosso melhor fazer para o desenvolvimento do nosso país. Antes de terminar, queremos reconhecer, acima de tudo, em nome de todo o governo, vai um muito obrigado aos pais encarregados de educação que permitiram que todos os nossos meninos estivessem cá presentes em Embano. Vou pedir uma salva de palmas aos nossos pais encarregados de educação. Um obrigado muito especial aos nossos professores, treinadores, árbitros, dirigentes, pessoal de apoio, todas as nossas queridas irmãs que nos ajudaram a cuidar das nossas crianças, tiveram na cozinha, tiveram na limpeza. Queremos uma salva de palmas. E muito obrigada, acima de tudo, a todos os profissionais que asseguraram que as nossas crianças pudessem ter uma saúde efetiva, aos nossos membros-chave da nossa segurança. Estamos a falar das Forças de Defesa e Segurança, estamos a falar da PRM, a nossa polícia, da República de Moçambique, falamos de todos que cuidaram do nosso transporte, falamos das comissões de comunicação e de logística. Queremos também um reconhecimento especial aos nossos jornalistas que desde o primeiro dia estiveram cá conosco. Queremos pedir uma salva de palmas, meus meninos. Um agradecimento especial e reiterado a todos os patrocinadores que tornaram efetivamente este evento uma realidade. O apoio ao desporto escolar significa investir na nossa criança, significa investir no bem-estar, sobretudo físico e mental, dos nossos jovens em Moçambique. Este evento é resultado de esforço coletivo, como referimos, governo, setor privado, comunidade, famílias, toda a sociedade moçambicana uniu-se para que nós tivéssemos os Jogos Desportivos Escolares na sua 16ª edição. Reiteramos o muito obrigado à população e às autoridades da província de Inhambane, a quem nós expressamos um muito e muito obrigado. Em nosso nome, em nome de todas as crianças moçambicanas. Receber milhares de jovens de todo o país é uma responsabilidade considerável, mas Inhambane soube transformá-la numa oportunidade de mostrar a hospitalidade, o carinho e a capacidade de acolher a todos nós. Esta província será recordada não

apenas pelos resultados dos nossos alunos, mas pela amizade, pela interajuda e, sobretudo, pela camaradagem. O legado que deixamos em Iembane não se resume apenas em vencedores. A troca de experiência dos nossos jovens, desde Niassa até a Baía de Maputo, fez com que efetivamente mudasse o comportamento das nossas crianças a nível de Iembane, que demonstraram solidariedade, hospitalidade e também um especial obrigado a todos os nossos meninos de Iembane. Em nome do Governo, queremos reiterar o compromisso de continuar a trabalhar para fortalecer o desporto escolar como parte-chave integral na formação das nossas crianças. Defendemos a valorização dos nossos professores de educação física, o aperfeiçoamento dos nossos treinadores, a melhoria das nossas infraestruturas desportivas, o desenvolvimento de mecanismos eficazes para a seleção dos nossos talentos, mas, sobretudo, a nossa responsabilidade estará presente no coração de cada criança e, sobretudo, na criação de condições possíveis para que o desporto seja permanente e chave nas nossas escolas. Hoje encerramos uma competição, mas não um compromisso com as nossas crianças, os nossos adolescentes e os nossos jovens. Baixamos simbolicamente a nossa bandeira da edição, mas não a determinação de continuarmos a investir e a nos prepararmos para o próximo festival desportivo. Almejamos um futuro brilhante a cada um dos nossos meninos que estiveram e que fizeram parte da 16ª edição dos Jogos Desportivos Escolares, particularmente a eles, mas já para todas as crianças, adolescentes e jovens moçambicanos. Minhas senhoras, meus senhores, o 16º Festival Nacional de Jogos Desportivos Escolares chega ao fim, mas a competição continua nas escolas, nos campos, nas pistas e nos sonhos de todas estas nossas crianças. O encerramento final será marcado por uma nova etapa. E é nesse espírito que nós anunciamos, depois de Iembane, a caravana seguirá para Zambésia!

0: nossos adolescentes e jovens no desporto. Parabéns, Amésias! Amésias, oi! Declara oficialmente encerrado o 16º Festival dos Jogos Esportivos Escolares Inhambane 2026. Muito obrigada pela atenção dispensada. Moçambique, oi!
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3: Em volta das matérias e vamos ter o festival em 2028.
4: E aspecto que pretende melhorar na próxima edição.
3: Na verdade, estamos a levar a experiência como tal para a província de Inhambane. A organização, a solidariedade, a amizade, a maneira como foram executadas as atividades em termos de jogos. Isso é uma coisa a valorizar e vamos levar conosco. Muito obrigado.
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0: 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Adropene já Camacholo. 12 horas e 30 minutos.
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0: Boa tarde, ouvinte da Rádio Moçambique. Seja bem-vindo ao Jornal da Tarde. Já caiu o pano dos Jogos Escolares. O encerramento da 16ª edição do Festival Nacional de Jogos Desportivos Escolares foi dirigida pelos ministros da Educação e Cultura e também da Juventude e Desportos. Vida volta à normalidade em Marupa após 2 dias de violência protagonizada pelos terroristas que mataram uma pessoa no interior da Reserva Especial de Niassa. No estrangeiro, acidente de aviação mata 22 pessoas na Ilha do Fogo, em Cabo Verde. Destaques do Jornal da Tarde, edição de domingo, 6 de setembro de 2026, último dia da FACIM 2026. Mauro Jamis está na sonorização. Na edição e apresentação, Jacinta Nhamitambo. Boa escuta. Terroristas mataram uma pessoa e feriram outra na quinta-feira na cotada de Muã, situada no interior da Reserva Especial do Niassa, no distrito de Marupa. O detalhe com a jornalista Margarida Nchembo.
1: O secretário de Estado da província do Niassa assegura que as forças de defesa e segurança estão no terreno para manter a ordem e segurança após o ataque terrorista desta quinta-feira à cotada da MWA, situada no interior da Reserva Especial do Niassa, no posto administrativo de Marandira, no distrito de Marupa. Silva Livone diz que os terroristas mataram uma mulher da comunidade local e feriram uma outra pessoa, além de terem raptado um número de pessoas não especificado. A situação provocou igualmente o deslocamento de mais de 2.700 pessoas. O secretário de Estado referiu ainda que, para além de incendiarem as infraestruturas da cotada da MWA, os malfeitores queimaram igualmente um posto policial, igual número de centro de saúde, um número não especificado de viaturas e vandalizaram uma antena de telefonia móvel. Silva Livone avançou que equipas multissetoriais estão no terreno para prestar apoio multiforme aos deslocados dos ataques terroristas que neste momento estão em diversos pontos do distrito de Marupa.
2: Nós queremos deixar uma palavra de apreço e de saudação às Forças de Defesa e Segurança nas várias áreas, merecendo da boa instrução e orientação que tivemos desde o primeiro minuto de Sua Excelência, o Presidente da República. Podemos dizer que o trabalho está acontecendo no terreno.
1: Num outro desenvolvimento, o Silva Livone informou que 2 pessoas ficaram feridas, uma das quais em estado grave, em consequência de um tumulto ocorrido esta sexta-feira no posto administrativo de Ngaúma Sede, no distrito do mesmo nome. O tumulto terá sido protagonizado por apoiantes do chefe do posto, cessante, que alegadamente recusa deixar o cargo.
2: Nós chegamos no local, haviam também os cabecilhas que lideravam esta manifestação, foram detidos, em número de 5. Portanto, nós levamos o chefe de posto cessante, vamos devolver a forja para tirar um pouco a ferrugem e depois vamos usar ele para outras tarefas, porque é o nosso quadro.
1: Silva Livone, secretário de Estado da província do Niassa, e as manifestações violentas registradas esta sexta-feira no distrito de Ngaúma, alegadamente organizadas pelo chefe de posto administrativo cessante, que não quer deixar o cargo à disposição. A partir de Lixinga, Margarida Nchembo.
0: Terroristas mataram uma pessoa e feriram outra na quinta-feira na cotada de Moá, situada no interior da Reserva Especial do Niassa, no distrito de Marupa. E ontem, o secretário de Estado do Niassa voltou ao local para verificar o ponto de situação. Silva Lifone garantiu que já está reposta a ordem e tranquilidade públicas em Marupa. Reporta Pinto Catawa.
3: A vida volta à normalidade no posto administrativo de Marandira, distrito de Marupa, no Niassa, 2 dias depois do ataque terrorista. A garantia foi dada pelo secretário do Estado no Niassa, Silva Lifoni, que deslocou-se este sábado para se enterar sobre o ponto de situação em Marandira, depois do ataque no passado dia 3 do mês em curso. Silva Lifoni visitou a família da vítima mortal, alvejada pelos terroristas, e dirigiu uma mensagem de conforto, onde encorajou a população a manter a calma e a colaborar com as autoridades para o reforço da vigilância.
2: Nós queremos apelar à população de Marupa, mas também à população da província do Niassa, no seu geral, para continuarem a colaborar conosco e se tomarem nota de alguma anomalia ou algum comportamento, alguma movimentação de pessoas estranhas, por favor, não guardem essa informação, partilhem com as autoridades, por forma que nós consigamos realizar o nosso trabalho. Mantermos a calma, a serenidade e a vigilância em toda a nossa província, porque Marupa em Moçambique, Marupa também é Niassa, e nós todos temos que estar engajados nesta causa.
3: Para além da vítima mortal, Silva Livoni confirma o ferimento de um membro da corporação, pelo menos 10 pessoas raptadas, 8 viaturas incendiadas, destruição de postos de saúde e policial, bem como do acampamento turístico da cotada Mozambique Wild Adventure. Contudo, o comando da PRM Niassa assegurou que trabalhos de varredura continuam no terreno para o livre trânsito de pessoas e bens.
4: Igualmente, fazer referência que, graças à pronta intervenção das Forças de Defesa e Segurança, tanto as quais encontram-se igualmente ainda no terreno, a comunicação daquele posto administrativo foi reposta. Até o momento, a situação da ordem e tranquilidade públicas naquele local é considerada calma, portanto, as nossas forças continuam empenhadas a garantir que haja livre circulação de pessoas e bens.
3: Osvaldo Mahando, do Departamento de Relações Públicas, no comando da PRM Niassa, e a determinação da corporação em manter o ambiente de segurança e tranquilidade na província. Este é o segundo ataque perpetrado pelos terroristas na Reserva Especial do Niassa, tendo o primeiro ocorrido no ano passado no distrito de Meikula, na cotada de Mariri. Delxinga, Pinto Catawa.
0: Vida volta à normalidade no posto administrativo de Marajira, distrito de Marupa, no Niassa, 2 dias depois do ataque terrorista. E a secretária de Estado de Niassa também reagiu à situação do ataque registrado em Marupa e pede à população a manter a calma. Detalhes por Fernando Damas.
5: A governadora do Niassa pede à população para ficar calma face à movimentação recente de terroristas no posto administrativo de Marajira, distrito de Marupa. Judite Massangela garante que o governo já estacionou as forças de defesa e segurança nas zonas afetadas e pede a participação da população na denúncia das movimentações dos malfeitores. Na sequência do ataque terrorista a um centro turístico no posto administrativo de Marangira, distrito de Marupa, uma pessoa morreu, igual número contraiu ferimentos e mais de 2.000 famílias são dadas como deslocadas. Este ato resultou em saque de medicamentos no centro de saúde de Marangira, destruição de infraestruturas turísticas e provocou pânico nos povoados circunvizinhos e na vila sede do distrito de Marupa. A dirigente encoraja as forças de defesa e segurança para trabalharem com coragem e bravura com vista à manutenção da estabilidade e paz naquela região da província do Niassa.
6: Como aconteceu há 3 dias, as pessoas ainda estão em pânico, o que é natural, mas as forças de defesa e segurança já estão no terreno, alguns já estão a voltar para as suas casas, mas temos ainda mais de 2.000 concidadãos nossos em centro de acomodação, mas penso que pouco a pouco eles poderão retomar.
5: Este ato resultou em saque de medicamentos no centro de saúde de Marangira, destruição de infraestruturas turísticas e provocou pânico nos povoados circunvizinhos e na vila sede do distrito de Marupa. A dirigente encoraja as forças de defesa e segurança para trabalharem com coragem e bravura com vista à manutenção da estabilidade e paz naquela região da província do Niassa.
0: 12:39. Caiu há momentos em Inhambane o pano da 16ª edição do Festival Nacional de Jogos Desportivos Escolares. Este é um assunto que queremos abordar ao longo do jornal.
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0: Termina hoje em Ricalta, no distrito de Marraquene, a 61ª edição da Feira Internacional de Maputo, que espera atingir o pico de visitantes este domingo, último dia da exposição, como nos dá conta a jornalista Benícia Fayane. Boa tarde.
8: Boa tarde, Jacinta. Boa tarde, ouvinte. A 61ª edição da Feira Internacional de Maputo espera atingir o pico de visitantes neste último dia de exposição. As estimativas dos organizadores aponta que os números poderão rondar os 70 mil visitantes contra os 55 mil inicialmente esperados. Mais detalhes com a jornalista Ana Venila.
9: As estimativas dos organizadores apontam que os números poderão rondar aos 70 mil visitantes contra os 55 mil inicialmente esperados. O porta-voz da 61ª edição da Feira Internacional de Maputo, Cleire Simba, indicou que até ontem já havia o registro de 54 mil visitantes ao certame. Zimba explicou que, a avaliar pelos números já alcançados, estão reunidas as condições para o registro de maior afluência no dia de hoje, a um maior evento de exposição das potencialidades do país.
10: A FACIM está a ser, sobretudo nos últimos dois dias, um ponto de atração, dado o fato de ser uma praça inteligente, um destino turístico. Por isso, estamos expectantes e quase certos de que, com o registro que verificamos, poderemos atingir, e esta é a nossa projeção segura, cerca de 70 mil visitantes durante esta 61ª edição da FACIM.
9: Cleire Zimba, porta-voz da 61ª edição da Feira Internacional de Maputo, e as estimativas de superar o número de visitantes neste último dia da FACIM 2026.
8: Expositores estrangeiros manifestam satisfação com os resultados alcançados na 61ª edição da FACIM, Feira Internacional de Maputo. Domingos Macalani e os detalhes.
11: Os participantes de várias origens apontam que o evento está a superar as expectativas iniciais em termos de contactos e parcerias estabelecidas. Os expositores do Brasil, país de honra na presente edição da FACIM, destacam que os contactos havidos com empresários nacionais abriram novos horizontes para a massificação das trocas comerciais.
12: Eu sou Eduarda Medeiros, eu trabalho na DJM Arroz. A gente fez os primeiros contatos e agora, depois da feira, é que a gente vai evoluir nas conversas.
13: Eu sou Bianca, eu vim representando a Cooperacaju. A gente leva muito ensinamento de exportação, de parceria. Tivemos rodadas de negócio com a PEC, que trouxe para a gente diversos possíveis compradores. Nós mostramos as nossas oportunidades e aí a gente vai conversando depois da feira, uma forma de fechar negócio também.
14: Eu me chamo Mauriana e eu venho da região nordeste do Brasil. Nós compartilhamos desse desejo também aqui com o continente moçambicano, que é de trazer as camadas mais jovens, de gerar renda para essa juventude, engajar ela na terra, que é abundante, que é fértil.
11: O mesmo sentimento é também de empresários alemães.
15: Meu nome é Veit Gesenus, Alemanha. Nós somos expertos na agricultura. Moçambique é um país muito grande. A maioria do povo trabalha na agricultura, então tem que fazer uma grande parte. Mas fora disso, também produção e serviços são muito importantes para nós.
11: A 61ª edição da Feira Internacional de Maputo conta com mais de 600 expositores estrangeiros de 29 países.
8: Sofala sai em destaque na 61ª edição da FACIM, Feira Internacional de Maputo, ao ser distinguido como a primeira província mais informativa e a terceira com maior número de produtos processados e ou embalados apresentados no certame. O reconhecimento foi feito este sábado no encerramento oficial da FACIM 2026, presidido pela primeira-ministra Bevinda Levi. Reagindo ao reconhecimento, o diretor provincial de Indústria e Comércio, António Alexandre, disse que a distinção evidencia a capacidade produtiva e o potencial empresarial de Sofala, que levou à FACIM uma amostra diversificada de produtos com valor acrescentado. Artistas afirmam que a edição 61 da FACIM, Feira Internacional de Maputo, constitui um momento de promoção e divulgação da cultura, artes e tradições populares, através de intercâmbio entre os fazedores da cultura. Fernando Damas desenvolve a notícia.
5: Artistas afirmam que a edição 61 da FACIM constitui um momento de promoção e divulgação da cultura, artes e tradições populares, através de intercâmbio entre os fazedores da cultura. A convicção é de Simão Fontes, vocalista principal da banda Os Maçucos, e de Geraldo Ngaunch, humorista mais conhecido por Tio Yato, presentes nesta edição. Os dois artistas afirmam que o facto de este evento incorporar a música ligeira e tradicional, incluindo a exposição e venda de objetos de arte, valoriza os serviços de produção artística moçambicanos.
16: Em relação também à nossa presença cultural, estamos a ser muito, muito valorizados, muito apoiados, então é uma grande honra. E olhar também para a Uniassa como anfitrião É também uma grande honra, por isso temos que responder também com a expectativa das pessoas.
17: Falar está a ser duro, porque aqui é numa batalha, nós quando chegamos aqui, o mercado já tem donos. Então nós estamos também naquela onda de romper o que o dono plantou para nós plantar. Mas a luta está dando alguns efeitos e temos sinais positivos.
5: Este sábado e domingo, o recinto da Facim registrou um movimento invulgar de espectadores por conta do espetáculo proporcionado por vários artistas. A banda RM esteve em destaque e nós conversamos com o Azimbo, vocalista principal, e Rodrigues Macaba, pianista do grupo.
18: Foi espetacular, tanto da parte do entretenimento, assim como da parte do público que afluiu em massa aqui na Facine. Yeah, foi espetacular.
19: Deu para voltar aos velhos tempos?
18: Sem dúvida nenhuma. Deu para recordar o passado.
20: A sensação foi tão positiva para mim, porque sempre foi, né, atuar na Facine com outros artistas. É sempre uma troca de experiência.
5: Os espectadores manifestaram-se satisfeitos com o espetáculo.
21: Os organizadores desta feira estão de parabéns. É sempre bom quando recebemos artistas de fato nacionais, porque mostram que de fato Moçambique é um país rico em várias dimensões. Falo da parte artística musical e também em vários âmbitos que pudemos ver nesta feira.
22: Muito bom! Fantástico, incrível! Não esperávamos tanto, mas agradecemos por nos darem mais cultura moçambicana, por nós nos apresentarem o Moçambique.
5: Manifestação cultural no quadro da realização da edição 61 da Feira Internacional de Maputo.
8: A partir de Ricaica Maracueni, na cobertura da Feira Internacional de Maputo, Benícia Faiani. Boa tarde.
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0: Ainda no âmbito cultural, Moçambique participou no Festival Internacional do Povo Ngone, encerrado ontem com recorde do público e consolidou-se como a maior da história do evento. Correspondente Sérgio Sixpence.
23: Realizado em Colimbo, no distrito malawiano de Encheu, entre os dias 31 de agosto e 5 de setembro, o evento contou pela primeira vez com a exibição de outras manifestações culturais, com destaque para os povos Yao e Lomuê, numa presença de cerca de 5 mil visitantes, segundo a estimativa da comissão organizadora. Além da programação cultural, o Festival do Povo Ngoni reforçou seu caráter solidário e de valorização da economia. Mais 50 opções gastronômicas foram oferecidas ao público, incluindo o pombe, uma bebida tradicional típica do povo Maseko Ngoni. Os moçambicanos presentes no evento não esconderam a sua satisfação.
24: Telinha José Machado.
25: É a sua primeira vez?
24: É sim, minha primeira vez. Já estou a gostar. Chegamos há pouco tempo, mas já conseguimos ver que aqui o ambiente é satisfatório. É um ambiente de festa, de reconhecimento da nossa cultura. Sinto-me muito lisonjeada em poder participar deste evento.
26: David de Pedro Mbemba, este tipo de festival é para um ensino dos Ngones, nosso tribo Ngone. E o tribo Ngone deve estar em uma coligação junta em trabalhos na comunidade, na unidade. E é muita consequência que se deve fazer os Ngones.
27: Verônica Samuel Julai, é a primeira vez?
25: Qual é a impressão?
27: Uma nova experiência, né? Eu não esperava ver isso assim como está, mas é divertido estar aqui.
23: O espaço administrado pela Associação dos Artesãos recebeu visitantes e comercializou produtos confeccionados por artesãos locais e de outras partes do país. A programação artística reuniu atrações de diferentes estilos musicais. O ximbia, a dança típica do povo Ngoni, foi o prato forte do evento. O evento contou com a presença da vice-presidente do Malawi, Geniança, mas foi presidido pelo ministro da Cultura e Turismo, Alfred Gangata, em representação do presidente da República, Peter Mutharika. Sérgio Sixpence, em Blantyre.
0: E aqui no país, cerca de 25 mil pessoas são esperadas no Festival Internacional de Moamba, província de Maputo, o MoFest, que vai ter lugar nos dias 11 e 12 deste mês. O evento vai juntar artistas nacionais e internacionais, como Angola, África do Sul, Eswatini, Estados Unidos da América, entre outros. Reporta Juvita Angovo.
1: Carlos Mussanhan, administrador do distrito da Muamba, diz que o evento será uma grande oportunidade para a juventude empreender, visto que o festival compõe uma diversidade de serviços na arena a ser inaugurada pelo festival.
2: Bom, o maior impacto para a juventude, primeiro, são oportunidades de negócio, não é? Nós teremos feiras, teremos um conjunto de serviços que nós acreditamos que, pela publicidade que estamos a fazer, pela disponibilidade de informação que estamos a dar, é a oportunidade para os jovens pegarem e decidirem vender o seu tomate, decidirem vender a sua carne, o seu hambúrguer, decidirem expor também os seus produtos em várias áreas. O mais importante é a oportunidade está aqui, aquele que tem visão agarra a oportunidade e avança. Os livros da comunicação social nos dão, serve também para mobilizar. Estamos abertos para todos aqueles que quiserem nos apoiar para podermos materializar e concretizar este sonho, que é uma oportunidade que nos estamos a dar como Moçambique para podermos estar também nos anais da história como aquele lugar que está a fazer um festival internacional desta dimensão. Nós estamos a ter Estados Unidos, estamos a ter Cabo Verde, estamos a ter Angola, estamos a ter África do Sul, estamos a ter Eswatini. Eu acho que vale a pena estarmos juntos. E estamos a ter Moçambique. De Cabo Delgado está a vir a Luqui, não é? Daqui de Maputo estão a vir tantos, não é? Mas de outros lugares também teremos da Beira, também é uma referência que vamos anunciar amanhã, só estamos a fechar o acordo.
1: Mussanhan referiu que ainda persistem alguns desafios como acessos e casas de banho para responder à demanda do público esperado.
2: É podermos ter capacidade para podermos ter as casas de banho em condições, porque temos consciência que a questão da higiene, a questão do saneamento é importante. Estamos a ter muito apoio porque precisamos de ter em quantidade e qualidade, não é? Temos o desafio natural também dos acessos, mas neste momento temos equipas no terreno que estão a trabalhar para garantir acesso e que não haja congestionamento. Temos o desafio também, que é muito grande mesmo, que é de conseguirmos agregar os vendedores e os comerciantes locais de Muamba. Mas também vamos ter uma área que nós estamos a chamar agora de Bazar Muamba, não é? Onde queremos expor o potencial que Muamba tem.
1: Administrador do distrito da Muamba falando esta sexta-feira durante o lançamento do Festival Internacional da Muamba, MoaFest, a ser realizado nos dias 11 e 12 de setembro, neste distrito apelidado de Terra das Mãos Habilidosas. Da Facim, Juvita Angovo.
0: 12:53, retomamos a notícia do desporto. Caiu esta tarde em Inhambane o pano da 16ª edição do Festival Nacional de Jogos Desportivos Escolares. A cerimônia do encerramento foi dirigida pelos ministros da Educação e Cultura, Samaria Tovela, e da Juventude e Desportos, Caifadine Manasse. Os detalhes.
3: A província da Zambésia vai acolher a 17ª edição do Festival Nacional dos Jogos Esportivos Escolares, sucedendo em Inhambane, que abriu o ciclo. É o regresso dos Jogos da Zambésia, 21 anos depois. A última vez que Zambésia organizou foi em 2007, um festival ganho por Maputo Cidade. Em 2008, a caravana dos Jogos Escolares vai a Quelimane, na Zambésia. Acaba de anunciar a ministra de Educação e Cultura, Samaria Tovela, no fecho do Festival de Inhambane, na cidade da Machis.
4: Minhas senhoras, meus senhores, o 16º Festival Nacional de Jogos Desportivos Escolares chega ao fim, mas a competição continua nas escolas, nos campos, nas pistas e nos sonhos de todas estas nossas crianças. O encerramento final será marcado por uma nova etapa. E é nesse espírito que nós anunciamos, depois de Inhambane, a caravana seguirá para Zambésia!
3: Ministra de Educação e Cultura, Samaria Tovela, discursando no encerramento do 16º Festival dos Jogos Desportivos Escolares, ganho pela província de Tete de forma absoluta. Manica ficou em segundo lugar e Maputo província fechou o pódio. Gaza, que chegou a Inhambane como vencedor, quedou-se na 9ª posição. Zambésia, 4º classificado. Nampula, 5º. 7º, Sofala. Cabo Delgado, 8º. 10º, Maputo Cidade. Niassa segura a lanterna vermelha em 11º lugar. O anfitrião Inhambane fecha o festival no sexto lugar, quatro lugares acima do décimo de há dois anos em Nampula, para o gáudio de diretor provincial de educação em Inhambane, Manuel Liquili.
6: Naturalmente que a Fasquia eram lugares de pódios, mas mesmo assim, apesar de não termos alcançado os lugares de pódios, estamos muito satisfeitos porque conseguimos acolher com alguma dignidade necessária. Ao nível organizacional estava tudo perfeito, não houve nenhuma coisa que nos inquietasse. O mais importante é o que aconteceu.
3: Diretor Provincial de Educação em Inhambane, Manuel Iquilic, satisfeito com os resultados competitivos da sua delegação ao 16º Festival Nacional dos Jogos Esportivos Escolares, uma edição que acaba de terminar oficialmente aqui na Machis. Esta tarde, para a memória dos adolescentes que participaram no 16º Festival dos Jogos Escolares, o Ministério da Educação preparou um mega espetáculo musical com a renomada artista moçambicana Tamires Moyan como a figura de cartaz. Da cidade da Machiche, Avelino António. Muito boa tarde.
0: Boa tarde. A província de Zambeza vai acolher a 17ª edição do Festival Nacional dos Jogos Escolares. Antes do internacional, continuamos no nacional. Veteranos da luta de libertação nacional visitaram hoje as instalações da Rádio Moçambique no âmbito das celebrações de amanhã, 7 de setembro, do Dia da Vitória e da Gala Nacional do Combatente. Reporta Paulo Nunhosa.
9: Combatentes enaltecem os esforços da Rádio Moçambique na valorização das conquistas da independência nacional e preservação da história e memória coletiva do país. Os veteranos da luta de libertação nacional, que visitaram hoje a sede desta estação emissora, no quadro das celebrações de amanhã, 7 de setembro, do Dia da Vitória e da Gala Nacional do Combatente, mostraram-se impressionados com o equipamento usado para as transmissões. Avelino Barros, combatente da província de Tete, destacou a capacidade de adaptação da RM às mudanças.
10: A Rádio Moçambique tem a sua história. Este ano, até outubro, fará 51 anos. Então, é fruto da nossa independência. Eu fui constatar, de facto, que a Rádio Moçambique, quando começou, estava com material ainda um bocadinho precário, mas ao andar do tempo já possui um material muito sofisticado. Por isso, a Rádio Moçambique está de parabéns.
9: Já a combatente Josefa Mandala diz-se impressionada com a quantidade de material bibliográfico e áudio sobre a história do país guardado na mediateca da RM.
12: Só eu fiquei aqui muito tempo, era difícil para pisar aqui, mas para mim é grande orgulho. Com todo o combatente que estão aqui, não esperávamos para ser visto. Combatente tem valor como hoje que estamos aqui. Aquilo ali que vi, aquele tempo passado, 1972, até governo de transição, 1974, até todos estavam ali guardados, todos os livros, falagem do nosso dirigente, eu estava a sentir meu corpo arrepiar.
9: Durante a visita à Rádio Moçambique, os combatentes conheceram os estúdios, a área técnica, a mediateca e interagiram com alguns profissionais desta estação emissora.
0: Ouvinte, termina-se um Jornal da Tarde este domingo, o último dia da exposição da montra da 61ª Feira Internacional de Maputo, FACIM 2026. Em Inhambane, já caiu o pano dos Jogos Escolares, o encerramento da 16ª edição do Festival Nacional dos Jogos Desportivos Escolares foi aqui dirigido pelos ministros da Educação e Cultura e também da Juventude e Desportos. Vida volta à normalidade em Marupa após dois dias de violência protagonizada pelos terroristas que mataram uma pessoa no interior da reserva especial do Niassa. E no estrangeiro, acidente de aviação mata 22 pessoas na Ilha do Fogo, em Cabo Verde. Dizíamos, na atualidade internacional, 22 pessoas morreram e outras 18 ficaram feridas num acidente de aviação que envolveu ontem um autocarro na Ilha do Fogo, em Cabo Verde. Segundo a Câmara Municipal de São Felipe, o autocarro transportava alunos num passeio quando saiu da estrada e caiu de uma altura de cerca de 30 metros em Campanas de Cima, no município de Santa Catarina do Fogo. O município declarou dois dias de luto e anunciou uma reunião extraordinária para hoje para deliberar sobre os apoios aos familiares das vítimas. Ouvinte, termina o Jornal da Tarde. Trabalharam para si Mauro Jamice, que esteve na sonorização, na edição e apresentação, Jacinta Gamitambo. Boa tarde.

0: Amigo ouvinte, estivemos então a acompanhar o Jornal da Tarde, que foi-lhe transmitido em cadeia nacional. São 13 horas em todo o país.
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12: Horas e 25 minutos. É o chave se novo para luz. 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

Núrio, a de bola, Núrio, a para Núrio, aquela bola que é Rediam, Rediam, aquela bola os caras caminham, meio campeão lá do Luanda. União Esportiva ao Songo, e na Almenla, que é com ele, e na Porta Cacubá, a puxa na Macama Cunha, lá na Palestina, lá em Luanda. Atenção, Luanda, eu quero fazer minha bola, mas ele vai, Songo. Atava ponta perto da líder numa União Desportiva de Songo. Pré-eliminatória, 11 minutos, 25 segundos, já a primeira parte. Achula a bola dele, com o guarda-redes de prima. Ali, encetando um pouco a Julião Dias. Aquela bola, Julião Dias. Envelho Alenzar com a União Desportiva Songo. Achula a bola, um pouco a Fernando Macaime. Macaime, a Tijacelo, ali, com o Sagaspaba. Com a capitão Domingues, muito maravilha. Ainda é maravilha, a Tijacelo. Ainda está com o Fernando Macaime. Aquela bola, Macaime. A lá, tem a fé, Merzen Choi. A Kuma Shaquille. Apoia o menino Shaquille. Atenção. É que também, Shaquille, aquele cara Domingues, Domingues, ali, que está com uma mergulha, uma mergulha na com a pá. Ele vai no ano, vai ter que ir. Rubena de bola. Aí que tava atirando o Kunaman. Helder, Helder, você não quer? Atenção, Angoso para o Senna Songo. Família, agora o caminho. Cabo, capitão do Domingues. Assistir, Domingues. A bola de dama, Shaquille Nanji. Shaquille, em que da cá? Mamé Guiê, Iria, Mamé Guiê. Uma nota de Kuna Senegal. A lá com a paz, caminho. Cabo. Bola ali na luz, vai dar descometela. Vai, Pedro de Luanda. Basta de cometer a bola ali, Lalusa, agora de cometer a bola, vai ver ele, vai... União Desportiva, não. De uma pessoa ali, bola ali, se envolve com a Nuna, o Aluana, e estava com... Escatismo, como é que cometer agora? Olha aí, de uma pessoa ali, vai cometer. Vai te cometer a bola, vai ver ele, vai... União Desportiva, Songo, de uma maneira, vai te cometer a capitão, a Febrima... Batanga, Abelha Batongo, Cambio Cabo, Bola Lá, Seca Nunawa, União Desportiva Songo, Batanga, Batanga, Abelha, Petru, Aluanda, Tepu, Atuna, Bola Tepu, e Brima, come bola! A comida guarda-redes, João Songo, Quantista, Abeca Bola Anse, Mimengue, Niaman, Fernando Macai, Macai, Maniqueta, Capitão Domingues, Domingues, e o Camo. Ali que tem Júlio Dias, vamos comer ele, Júlio. Vamos comer ele da Cantilha, Petro. Diz Cantilha, Abelha, Petro, Aluanda, Mameguye, Yenangani, Bola, Wano, Atipo, São Senegal, Abelha, Conde, Onde, Porto, Bosson, Atele, Selaka, Shaquille, Nanji, Shaquille, Tanana, Anibola, Shaquille, Atinja, Kelo, Ali, Saka, Selak, Nene, Kunaman, Kuna, Fernando, Macaio, Macaio, Metelela, Ebrima, Guarda-Rede, Shaquille, Selaka, Shaquille, Nanji, Shaquille, Amona, Capitão, Domingues, Selena, Lachpava, Anibola, Domingues, e o Gamo, Domingues, Atele, Sapola, Capitão, Macaio, Puto, maravilha! Fica aí, mano, o Senegal, abre a boca, atenção, Angola, o Lemos também, puto maravilha, atenção, bola com a Mervyn Choi, atenção, Mervyn Choi, amquele bola, Mervyn Choi, cabezola, número 11, atenção, Lacamano, tá Fernando Macaio, Macaio, que tá Shaquille Nanji, faz pena, Angélica, meia lua, comendo. Círculo lá, delegado, acaba de ver, e me achar que lanche, se ele quer que a Mervyn Choi, Mervyn, tem gente, até que tá, mano, até que tá capitão, fica no campo, a pipola ali, a luta, cruzamento, Nilumba, União Desportiva, o Asongo, Pata Vasca, Trista, Cona, uma pele, vai, UDS, Nibona, Mamê, Mamê, Guiê, ah, tem que largar com a Vasca, tem Chacona. União Desportiva, Songo. A Wassussumeta. Atenção. A Vasca, tem uma mergulha. Nibona, Domingues, Ana. Na Rita, Leruana. Aí a Mukela vale. Capitão Domingues, é de bola. A Tava Cruzamento. Andava Cruzamento. Aí que tem uma. A Vamba machucada, leva pele. Atenção, a Cinzista Esportiva, a Songo. Vai ter que ir, vai ter que ir. União Esportiva, a Paz, vamos! União Esportiva, a Songo. Cassis Chacola, Cupinda. Atenção, Mangolê. Ó, Mauí. Moçambique, Mocamba! Saiu Moçambique, Mocamba! Bata de Sapora, Mavele, Val, União Esportiva, o Assongo, e Bonancama, tic-tac, cronômetro na rádio, Licomba, 15 minutos, chefe, 40 segundos, a ver se bola, Fernando Macaim. A tapa bola, a capitão Domingues, atenção Domingues, a natura para lá, a missa acaba,

0: 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Atenção, Quinito para Hugo. 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A papel, acho que a campo e João Pereira. 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Atenção, Deku, ande forte, atava o cruzamento. Acho bonito lá na pele, o assombro. Cadê o Gamo? Bola ali, acho que não é o Luanda ali, a luz, atava lançamento numa União Esportiva, o assombro. Bata, te cometer lá, papel, o assombro. A te cometer ali, ele mamegue, aí que dá Shaquille. Shaquille, o Gama, a bola, ele acerta no Nauá, Angola, ele a luta. Mas a te cometer ela, ele vai, União Esportiva, o Assongo. E o Gama, a te cometer lá, o Miguel, a te atuma, o Miguel, o aí o Gama, a te cometer lá, o União Esportiva, o Assongo, para ali a luta, a Tuananga, lá, na papel, o Assongo, ele a luta, a te cometer ela, Angola. Sete capitão o Petro de Luanda anda de cometer a bola capitão Red anda de cometer ele cabe o campo de bola vai ele vai Angola vai Angola vai ele vai Moçambique vai ter bola atenção vai o que bola vai ter para Angola Núrio de bola atamba ela com o campo para Núrio vamos para Lelini vai ter que bola vai ter canga abre passa a colher ali começar um pouco na imane Helder Helder ali bola tira aquele ali como está aquele chupava na Ival Cavaleiro vamos ter bola Cavaleiro atenção a bola do Miguel chama que vamos sair da do Miguel Cavaleiro ali bola vai dar um para Lelini o Anana aí que está caminho aí que está campele Núrio Núrio Oscar Serena, acho que a bola da esquerda está em meio campo. Bate na batida, bate ele, bate o Petro, mandando o Murilo de bola, tira a bola, não busca ali como está a rede. É, já que a bola está meio campo, está com a esquerda ali. Bola ali na luta, está lá com o escudo dela, com o bar. União Esportiva, o Assongo. 19 minutos, 20 segundos, Jean Camassuola, 0-0, bate com ele, bola, vem no esporte, o Songo, cabe o Gama, ele chega na meio campo, atenção, e Songo, nada, aí Songo, e Angola, ganha bola, come, e perto a Luanda, e o Gama, vai, beijo, alarma, vai, ele vai, Luanda, vai, se dequena, e bom, aí, dentro de bola, ao, se dequena, ao, só, que ele tá, bangoso, anga, bangoso, aquece, bola, ali, que tá, mano, ali, que ele, com a Pereira, Pereira, cruzamento, atenção, bate, ele, bate, com a bola, vem, ele vai, União Esportiva, Songo, a sua filha, Melvin, o apoio no Caselves, atenção, ele quer capitão do Miguel joga pão, a banda no passo da mulher, ali que tá ganhando, o apoio da Langueira, pelo União Esportiva, só o Cabo Gama. Passo de bola, lá no papel ele vai, Petro Aluanda, vai que vai ter a União Esportiva, só o Fernando Macamane, bola, aí Macamane, mano, e tá bom, e o Epicel, o Epicel, a terceira, Fernando Macamane, aí bola, Macamane, com o Gonçalo Mucumana, Chaquinha, ande bola, Nanchi. Amo que na bola com o Nazaré de meio campo e ava. Cabe o Gamo. Acho na bola no Cunha. Júlio Dias. Júlio Dias. Aquele Melvin. Melvin. Aquele é o Rulo Dias. Dias. Aquele é o Fernando Macaime. Macaime aqui daquela. Aquele é o Cunha Chibaba. Cunha Chaquinha Nanji. Nanji. Cunha da Cunha Macaime. Aquele é o Cunha Macaime. Vela. Macaime aqui na bola. Abona, mano. Abona, Chaquinha. Ah, Chaquinha. Estava Melca. Chandra de bola. 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Eu falei, meu. 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Bom, escapei tudo isso. Engabula só que escapei isso já. Já estou aqui. Acho que continuo com a saia mais jogada. É agora, não é a cula. Ah, na cabeça, está no gozículo lá, né? Escarica meio campo e a água em Angola. Babi, escarica isso, uma pele vai Angola. Batei-se na guardaria de jogo. E que nito, na de bola, que nito a chula com Ruben. 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A gente a bola, a gente a quero. Ruben, com o salão, com a quinito. Quinito alentaca, meio campista, Núrio. Núrio, que a bola, que está com a quinito. 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Uabama Boco, Saúdo, Razak, Digo, Bonacu, Melena, Nucupala, Cababele, Baco, essa machucada, e a Cunana, Cambiango, Zuspene, mas, cadê a Poisene, a Pedrua, Luanda? Atenção, bora, lembra ninguém, a Nuna, Luanda, 23 minutos, a primeira parte, 0-0, e Mane, e Rubena, na bola, a gente ainda, Rubena, aqui, lá, com a Helder, Helder, na bola, a gente tá, Macuavo, lá, na, a Tava, Mane, a Tava, Edie, a gente tá, bola, com a Helder, capitão, Angola, atenção, Helder, aqui, Ruben. Ruben aquele será que aguardarei, descaro o guardarei já entra, não, o menino, que é meu gama, chama um palhele, Domingues, ah não, o sabão, não, não, não, mas que é minha sorte. Ah, vai ver, vai lentar com a Petro, vai me quitar na Nile, cambia com o Tsongo, Domingues, aí vira bola, e o gama, bola, acho que era ninguém, e a Oscar, aí Oscar, estava Núrio, o Petro, a Luan, já um tanto, a Petro, com o Vilela, a puxa lá, meio campo, e a... o Songo, e Mário Balbu, Anibola, Mário Balbu, a Chula Balbuana, Mário Helder, Helder, olha, Vitor, você quer com o Beraldo Pereira, ele é Pereira, Pereira, ele bola, Pereira, que é capitão, e Ed, a Chula Bola, capitão, Ed, com a bola, bola, minha luz, acaba, está se chacona, chumba, Angola. Através dessa bola, vai para ele, vai Angola, vai dar para o Catiço, Cacona. Atenção, vai ver essa bola. De boa na Núrio, com que ia na Anga, vai ver essa bola, vai para o Catiço, vai bola, vai agulha a bola. E assim diz Angola, eu gamo. Mas tudo a bola, vai para ele, vai ao Songo. Bola das caras, cara, que é meio campo. E a boa para Angola, Lina Ninguém, a capitão, é que é. É de aquecer na guardaria de jogo. Quando bola, os caras que meio campo e o Melilha. Ah, chula a bola e o Gabo vai na luta, no Zanga. Cantamos que nem Peli, é de. Aí é um que na bola. Quando está na Sinene, vai Peli, vai Angola. Ah, chula a bola, não fumou o culo, que meio campo. Atenção! Passa a bola ao Melilha, guardaria de Ebrima ao Songo. Gambo a comer a penalti lá na Mbele, o Angola, e o Gambo, e com a Cristina Brima, tira a bola lá, Fernando Macaime, Macaime, que é da Domingues, Domingues, já quer, a gente manda, e bora Júlio Dias, já quer, sei lá, Shaquille Nanji, Shaquille Nanji, Júlio Dias, aí que é da Júlio Dias, atenção, Júlio Dias, ano bola, quando bola lá, tira a bola, como me saca, mano, calma, amigo, e Shaquille Nanji, ele é um vale, ele é bola, ele é luta. Ah, tava lançamento numa Petro a Luanda. Bate como é que ele. E tava capitão Edie. Aí que tá Ruben, Ruben. Aí que tá Quinito, Quinito, Anibola. A na veterana pega até o Arruá, Edie, Edie, como é que a cor? A gente tá na bola com Núrio, Núrio, Anibola. Aí que tá os caras cantando, que campo, João Pereira, João Pereira, vamos pegar ele bola aí, mano. E tá chamando, a tava. O Asa, vamos chover, a Nuna, o Atongo. A última bola no meio. A tava Oscar Xereme. Ó, Oscar, aquele tá na bola com a guarda-rede, Ebrima, Ebrima, Anibola. Aí que tá com a capitão Domingues. O Miguel está lá, o Naranga bola, vamos lá para a cabeça, vai ter que bola para ele, ai, ai, ai, vai ter que bola para ele, vai União Esportiva, vai ser o Gamo, vamos lá, Chilini, Nuna, o Angola.
1: É que 15 horas e 26 minutos. 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
0: 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Veio a 23 minutos, 30 segundos. Bata baixo cabeça de Sangoso, vai pelo Luanda. Escarica meio campo já, União Esportiva Ofon. Nibona vai no Navambiri, o Mibanaro. Bambe que Pareira. Quarta rede, já prima. Atenção, a piscatice, o campo, vai cunhar bola, velho, vai Luanda. E assim diz a Luanda, cabe o campo, vai bola, vai União, porque vai Songo, bola, a Nicuri lá, né? Assim diz, vai Songo, e mano, está aqui na beleza, o próximo lá na Bapá. Ai, ai, ai. Macane, a bola, e a sem ninguém. A Melena Nuna, o Angola, lá, me atava Núrio. A Niqueta guarda rede, jogo. Hugo, acho que a bola é Catini. Tini também vai entrar com Angola. O Tani Petro, a Luanda. Aí a mulher bola, Petro, a Luanda, com o Tini. Acho que a bola, no Mucungana, estava Ruben. Ruben, a Tita Chelo, ali com o Sacanúrio. Núrio, ele bola. Agora estamos com o Lequeira, com o Tongo, Tongo, o Cambio Gamo. Acho que essa bola, no Mucungana, Ruben. Ruben atinge aquela, olha que saca a rede. Rede atinge a bola. E o Gão, como ela leva pelo Angola, vai inquietar, não, pelo Moçambique. Está aqui no Tissi. Shaquille na tela, Domingues, Domingues. Aí ele saca mais cá. É Fernando Macaé. Atenção, Fernando Macaé. Mal, ele tem bola lá. O Afama vai pelo Angola. Abaixo, Ananga. Como vai a Songo? Vai ter que bola. União Esportiva, nada. A União Esportiva de Luiz, Angola. Perto a Luanda. Vai ter que bola pelo Luanda. Perto de Luanda. Cabe o Gão, vai inquietar, vai querer essa bola. Não põe na mane. E pelo Antaco, Ruben. Ande bola Ruben. Ande nesse ele. Ruben. Ah, vamos machucar lá na Congoma, capitão. Vamos querer que bola, capitão. É Ed. Ande bola Cambava. A salma. Ai, ai, ai, ai, ai. Vem, vale que ele bola pelo assombro lá, né? Ah, tava maneco e cuidado, vai te cometer bola. Eu quase que tava é perto a Luanda, João Pereira, ande bola, esquece ele cá, velho Closa Ruben, Ruben, ande bola, esquece ele cá, João Pereira, cabeçola número 20, falou com o Gomes Nen, ande que é capitão, Ed, ande bola, Ed, atenção, ande cama UPE, atenção, atenção, bola, Camil Gamo. Bola, Lila Lúcia, tava, acho que é de Chacona, na Chilumbá, Petro e Luanda. E Petro de Luanda Luei. Ah, como é que a gente chama as curas nelas que está o Petro para as coisas na borda? Primeira mão. Na primeira eliminatória, na Champions. Como é que a Champions League? O Gamo. Atenção, União Esportiva, o som, a bola, vai ser bola e o Gamo. Vale, Billy. Vai comer a penal, vai ter, vai Petro Luanda, vai ter só com 40, vai ser chinês. Mas vou só. E a Nuna, o A. Os Congo, viu como a bola da esquerda ninguém ia guarda-redes, Hugo, com a Petro de Luanda. Ruim, muito feio, não dava nem uma pulo, cara, um calma. A Vapele vai Luanda, não com uma bola. Pode sair machucado, está ali, vai olhar essa bola. Foi o Songo, viu com uma bola aí, mas Joana Maculo, está com uma baliza na Vapele vai Luanda, Angola. Aquela um calma. Atenção, e assim essa bola vai ver, e mano, e estava União Esportiva, o Assombo, e mano, estava bem, Júlio Dias, Júlio Dias, que essa bola foi na corda deles, e prima, tinha na bola, a bola, mano, a bola, capitão Domingues, Camba, o Melê Domingues, sumo com ele, Domingues, a gente tem bola, e o Camba tinha na bola, ainda mano, Shaquille Nanji, ah, vamos, pastor, quando é que lá, Shaquille Nanji. Lembrei que ele bola, né? Chega na mão, vou quarta vez, o Angola é com a Cinta, e Manis no Hugo. Acho que aquela bola, a enqueta, é que inicia o Guarda Rede, a quarta vez, diz Hugo, Hugo, a bola, a enqueta, João Pereira, João bola, a enqueta, que nito, lá naquele Las Papa, a bona man, a bona pelo Brasil, Mário Balbu, vamos ter aquele bola, pele, mano, pelo não esportivo, só o Lana tava, o Abcer, a bola, o Abcer, vamos ter aquele bola ali, a luta tava com aquela, por uma União Esportiva, o Assombo. Bata a turma dela bola, mal bem mal dessa. A turma dele bola, pelo menos por força, o lá tem que o Vapele vai. Vapele vai. Angola, passeva o campeão na Esportiva São Rocha, a xerente da capitão Domingues, Domingues, a Tita Kel, a Inquisa, no Lucuana Mane, Mameguê, a terceira bola, a Ebriman, Ebriman, bola, a da Bampa, a 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pele, Angola, Ivan Cavaleiro, achou a bola, Cuna Ruben, a do Cunana Smer, uma pele, Valentaco, a Cunana Loco, Iba Tinga, Bono Camascada, Cando Cuanuna, o Angola, Lui, a Torre da Copa, Avaia, Tetelena 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Então, capitão Elzie, escutando a bola, uma pele, bola, Núrio, ele bola, até Tita Kelo, a gente quer aquela chinela, como é pelo Guana, o Alentaco, Pinito, que está na casa, que fez o central, Ruben, Ruben, ele bola, até a Tracatinito, Pinito, Ruben, Ruben, ele pela bola, faz, diz aquela pele, batom, o Chaguinho, a Tita Kelo, cambia o campo, atira a bola, Pinito, ele quer sacar, mano, tá, Mário Balbu, a gente quer que ele, mano, João Pereira, João Pereira, o Melena, vamos ter que ele nada, vamos ter que ele agora, João Pereira, atira a bola, o Guana, mano, com. Aí o Gamo, assumiu a alma open, nona o Angola. 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Ancamalo, vá bem, vale Angola, anata, bagastadito, xangozinho, a meio campo e a União Esportiva, o Assongo. 33 minutos, Jancamal Sungula. 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Acho que meter a bola é prima, e com a Tita Sinela, ele começa a lomucar, é Fernando Macaim, Fernando Macaim, ele saca Melvin Schoia, bola, Melvin Schoia. Passa-se bola, vai ver, vai, Petro Aluanda, estava lançamento, na Lumba, União Esportiva, o Assongo. Capitão Domingues, Ane bola, capitão, a enqueta Fernando Macaim, cambou com Bela Fernando, atenção, Ane bola, capitão Domingues, a enqueta, mano, a Fernanda, capitão Macaim, aí Macaim, ele estava até o Edson Serra, a enqueta, Xerém, Ane bola, Denil Xerém, e como a terceira bola cá, o Edson, lá vai ter a secretária, o Amanuá, Júlio Dias, o Ane bola, o saque, atenção, atenção, o cruzamento, bola de Anusa, ali no Zanga, e o Silvio Camo, a Lindina, vai ter o Anão Esportivo, nada, tá, Domingues, Ane bola, na do Gama, tirou a bola, Domingues, a bola, no Alcongo, mas ninguém está no problema, mas caiu uma pipola. Abaixo a Nanga, vai levar União Esportiva ao Congo, vai ter que bola, vai levar Petro Aluanda. Passa-se bola! Ai, ai, ai, sim, senhor! Sim, senhor! Isso é que se quer, rapaz! Vamos! Passa-se bola, mãe, já na Xonga, vai levar União Esportiva ao Congo, vai ter que dele, vai agora no estádio, passa-se dele, que eu vou pôr o roco! Atenção! Bola, lembra ninguém, não é o União Esportiva ao Congo, mesmo bem choio. Aí choio, estava Shaquille Lange. Tá aqui na bola, chega a bola com o Fernando Macaim. Fernando Macaim, ele quer que a guarda dele seja prima. É prima. Ani, calma. Aí você será que a mano, Shaquille Lange. Shaquille, a não, mameguiê, mameguiê, chuta a bola ali, as caras, campo, meio campo, e o campo. Acha que estava a União Esportiva com o Bangola. E assim vai comigo, a Nuna Wangola, lá ligando o Gamo, aleluia, né? Ah, bola, Nuna, Melvin Chaka, bola, atenção, União Esportiva, bola, a Maldonio, Padre Maria, cheia de graça! União Esportiva, porque vai com a bola lá no cabelo, calma. Ah, eu vi ele no nosso. E o Gama Bicho está disso, quase que as menas. E mano, Júlio Dias já levou. Assim diz a Júlio Dias. A Nelete é a ter o A. O Fernando Macaé. Fernando Macaé, mas que é capitão Domingues. A Nepola Domingues. Olha, conhece o Domingues. Atenção, é a fama União Esportiva Sul. A Júlio Paul. Domingues já levou. A Nepola Bola. Ah, vai, Tonanga. Bola ali a luz. Atava lançamento. Na nova União Esportiva Sul. Cutongo. Não deixou a bambacha! Bora ali a bambanza, vinha cair a baliza! Na Shaquille Nanji, ali bora, Shaquille Nanji, aqui na capitão Domingues, capitão, ali bora, e o Gam. Atenção, a babola, capitão, União Esportiva Som, Angola, ali bora, a babola, atenção, cuidado, a babola, União Esportiva Bibol, papai Nenino, papai Angola, a tava. Pontapé de baliza. Vilumba. União Desportiva de Songo. 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Aí, prima, ele bola lá na Chula, bola no Cuana, é Mamequia, é um que ele bola, um pelo é União Desportiva Songo, Mamequia, Chula, bola no Cuana, mas Cuana, menos em Choca, meu campo, bate que bola, vai levar. União Esportiva, na a União Esportiva estava Petro Aluanda, até que bola Petro Aluanda, quando o Willian e Nuna Wangola estava Manda, estava Elden, Elden, capitão Achula Bola, ali com o Salom Cuena Macuavo, e estava Núrio, Núrio de Bola, Achula Bola ali que sacava Camário Balbu, Camário Balbu, Mamtequeni Bola, e estava Fernando Macaine, a última bola Macaine, a terceira camada, a terceira cá, Webster, Webster, a uma bola, a terceira cá, Fernando Macaine, ou a Combena, Luiz, quando o Camu, até que bola, uma pele vai Angola, vai tudo a bola, atenção. Angola é a cinzista. E mano, João Pereira, o Acomber, é Angola, mas jogada Angola lá na Angola. Atenção, vai daquele. E mano, vai embora, chula a bola, vai com ele, vai levar União Esportiva Songo. E tava capitão Domingues, ali bola Domingues, vamos ouvir, xoxo. 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Puto maravilha, e qual que tava bola, puto maravilha. Ali com o Salomão, com a Melke, Melke Alexandre. A Nibola, Melka, que ele saca Shaquille Nanji, Shaquille. A fome é com Nana. A gente saca Mel Benchoy, Mel vai que ele saca Shaquille. Shaquille, artista, que ele é Fernando Macaime. Fernando Macaime, ele saca guardarei, diz, é prima. É prima, Nibola, ele saca Shaquille Nanji, Shaquille, atira a bola. Atenção, vai com Nibola, vai levar Petro, a Luana, começar a Mel Benchoy. Mel Benchoy, vai estar, vai levar União Esportiva, o Assom, e Mel Benchoy. Como pela mano, a gente está com o capitão Domingues, capitão, acho que é meio campo. Aí, esse Domingues, a dava bola na banda, aí, esse é Mel Benchoy. Atenção, Mel, a dava um passo, aí, que tá, mano, algo cruzamento, esse é capitão, capitão de bola, madre mia! Madre Maria, cheia de graça! Bola ali a luz! Abatua Nanga, vou bem levar a União Esportiva, o Assongo! Vou seguro, Parisene na Angola! A cronômetro! 39 minutos! 37 segundos! Vai ver que bola, vai levar a Angola e capitão come guarda-rede de jogo. Abre bola, capitão, guarda-rede de jogo. Aí, capitão, e guarda-rede de jogo. Agarra a bola, a entrada cá. É Ruben, Ruben, a bola vai para vai levar a Angola. Ah, vai te ouvir, bola, é luz, nada. Escatiço, chumba Angola. Escatiço, chumba Angola. Câmbio, União Esportiva, o assunto, um pulo, cantângulo. Vai piscar disso, quantista, pele Angola, João Pereira de bola, inquieta, mana, inquieta, Tinito, e Tinito, na bola, Titeca, ele com o capitão, Elden, Elden, na bola, a terceira caia, Ruben, Ruben, em pelo alentar, o Melino, a escada que é meio campeão, Song, atenção, Ruben, vamos ter aquele bola, vai ter que parar a pele, União Esportiva, Song, União Esportiva, Song, o Gam, aí, cara, Domingue, 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
1: segundos por hoje. Isso, né? 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
1: Quinze horas e 42 minutos, Zimpeto.
0: 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Ainda 42 minutos. 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E o campo, atenção, João Pereira, atama seus catinhos. Abre bola pela Angola, vai suspirar. Atenção, baliza. Vai suspirar, assim diz Angola, para a esquerda, carca, meio campeão, meu esportivo, assombro. 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Papalini vai ver, vai ungar. E o cabo de baixo, para a esquerda, não dá o sangue.
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6: 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Armando a bola do Ben, porque não tem que nem no outro campo, a gente vai fazer a Nuna, o DS, aí me saca a bola, e o cara tem que acabar que ele tem bola de água mexer. 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A gente leva a bola Armando. Olha ali, tá com a bola com o Missan Delecanino, o Atcampo Adbido, o Colombelo, o Udeça, só com a bola. O Tânia, o Udeça, tem que bola. Vai apertar a bola, com meio campo, vai coxa solo. Também vai coxa solo, vai sustentar a bola, em Puma Ulo. 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E o Gamo, coxa solo, vou formar a bola. Vai com essa João Bond, a cumba com a bola daquele lugar Amador. 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
0: 3 minutos já, segunda parte, ali 0-0. 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
1: É um como, Anabela?
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0: 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E o Gama, essas mexeu com a escatista lixana, que falta inteligente. A escatista para ele vai União Esportiva Tongo, Fernando Macaima de bola, em que está Shaquille Nanji. Nanji atinge a Telo, algo como está. É Camel, que é Alexandre. Mel tem de bola. Aí fica Melvin Choi. Melvin vem de bola. O apão anda por aí. Melvin atingiu eles, Catif. E tá Catifio, a União Esportiva, o Assongo. Como o Gertua, Pedro, o Anuanda. Bom, a nossa questão é a sua ciência. Vem aí. Foi a primeira parte. E vamos lá. 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Domingo sabe que se bora, os caras que é meio campo e a Songo. Atilou a bola grande, a Cunhilo vai pegar dentro, e o Gamo. A Tupino vai pegar dentro da Luanda, a bola e o Gamo. 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Escadíssimo na Tchilomba, dentro a Luanda. E o Ampé, a Tchazom, só com Melvin, Joy. 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
1: Anabela?
0: Acho que a bola ali que está com pelo colote e Ivan Cavaleiro. E Cavaleiro não acaba com a manga com o gol. A bola Cavaleiro, o aponta Cavaleiro e o Gam, acho que o Willi que a pepo, a encalhe de vantagem. 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Bola de Andústia estava. 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A bola, guarda-redes, Hugo, para Petro. Bateca para ele, para União Esportiva Songo. 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Columba, Petro de Luanda. 12 minutos já, segunda parte. Songo 0, Luanda 1. A bola para ele, para Petro, como a União Esportiva Songo. E o Gama, se chove ele, não há União Esportiva Songo. 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Ali bola, Fernando Macaime. A bola inquieta Shaquille Nagy. Nagy está inquieta, mano. 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
0: 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Bata para Escapi Sancona, pontapé de canto. 8 minutos, tic-tac. Primeira mão da primeira eliminatória. Vai piscar aqui, só pelo Vassongo. 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E acho que ela ninguém é Nuna, o Angola. Vai para o Angola, cadê o Gamal? 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Vai ter que bola para o União Esportiva Songo. E lê, atenção, União Esportiva Songo. 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Vai agora, vai cunhar a pele. Vai União Esportiva São Gatovino. Não é Luanda. Vai ter a bola, pele. Vai a Luanda. Vai para o pastor. Colo bola na esquerda. O Costui com a baliza na prima. A União Esportiva São. E com a antista prima. Abre a bola ali. 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Macaini, vamos que era a bola. A chinene a chinene. A internet prima. Cumprir Macaini. Macaini. A enqueta é Shaquil Najim. Shaquil Najim, que era bola. Vamos para ele, né? E não na lei. Até vamos, vamos aqui. Vamos aqui, aquele será cá. Shaquil. Shaquil Najim. A gente que era bola. A gente que era. E Anacleto. Anacleto, a chula. Na, a gama na terra. 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A gente que era Anacleto. O Anguena Anacleto. Atenção. A pinch palm na Anacleta. A sal manga. A certeza que vai pelo bom. A gente que era Anacleto. Anacleto, a de bola. A gente que era Anacleto. A gente que era Anacleto. Júlio Domingo. Júlio Domingo, a de bola. A da chulu. A da chulu. A paleluína. A terceira. A terceira. Oscar. Grande bola. 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Alá, o Salão ganha, Webster, lá no meio campo. 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ele na fogo, vai ser aquele, vai pele, Angola, atenção, camisola número 6, já tá bom, e, bem, e Mário, por favor, dá-se a conta do mundo. 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Pelo alento, vai com Angola. Campo, bate uma carne, vai ficar mais verde. 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A nossa mão curta, vai ter que bola, vai, pele, vai, Angola, com o Songo Ambicioso.
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0: 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Terra sem ninguém. 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Petro de Luanda. 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Petro di Luanda. 34 minuto já. Segunda parte. Anchangwa unyimile. 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Guardarede jugo. Ataba. Shkatiso. Acaba com a bola. A bola ruga, inqueta quinito, quinito, inqueta pelo culote lá. Ataba Mário Balbu. Mário Balbu, a testa lá quinito, quinito, inqueta Ruben. Ruben, a testa lá quinito. Quinito. A bola. Wangena, o Poco Pera quinito. Wakwela, cambio Gamachiquele. A inqueta mais João Pereira, João Pereira. A inqueta Hugo. Como Ruben. Ruben, a testa lá com a guarda de jogo. Hugo, inqueta. Quinito. A bola aqui nisso. Wangena, lanche, carica, meio campo e a União Esportiva Som. Baba, mas cadê angosto? Vai ter que bola, vai pegar a União Esportiva Som. Atenção, Songo. Vai o Tilo, vai pegar ele, vai. Vai Petro. Acho que está pegando combe. Vai ter que bater com a pele, vai a União Esportiva Som. E manda Júlio Dias jogando bola. A conhece logo, segura Júlio Dias. A inqueta, patrão. Fernando Macaia. A bola, Fernando Macaia. A gente vai ficar com a campo. Como ele acha que ele não agiu. Ai, ai, ai. Shaquille e o Gamo. Ali, ele bola. Quando ali, ele luta, não está nem para te cometer a batom. Para te cometer a bola. E o Gamo, ele aceita a Nuna lá, Angola. A Watch lá, ali, lá, na Estongo. Olha, ele não está na Macaime. Macaime, aí, que está aqui, não agiu. Aba, basta nega, basta nega com uma lá, não está nem. Ai, ai, ai. Nervosismo, vai sumo na cor. E o homem, ninguém me ama, Nuna Basongo. Vamos ninguém te bola não na meia tava web esperando as coisas não lhe mete a bola nem na lousa para te cometer ela vai levar Petro de Luanda a te cometer a bola pelo Luanda e o Gamateca Fernando Macaime a bola Fernando ninguém te acha aquilo naji aquilo naji a tapa bola e o Gamo bola na testa não na Angola. E a luz estava te cometendo a Columba, União Esportiva Songo. A Massuque, uma bola, os caras caminham e a Songo. Bola vai te cometer ele, vai pegar a União Esportiva Songo. O Webster vai te cometer ele, que ela está aqui. E aqui na terça bola, a gente o Webster, quando é o Webster, estava firmando Macaim. Macaim atirou a bola, as pernas de campo e o campo. Vai ter que bola para ele. A luz estava te cometendo a Columba, Petro de Luan. 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Como o teu melhor guardaré, diz, e ele engata a paca bola. Quebrima. Assim, baliza. Arma cruzamento, bateu na bola. Bola esquerda, ninguém. Nuna, o assongo. Bata a bola, vai pedir uma União Esportiva, o assongo. E vou espalhar a bola, só os papeles. E como a Petro aí na chanta. E vou na. Enxano, o papeles. Angola, vamos atingir atenção, União Esportiva Songo, o Camo, a bola, a bola, a bola, a bola, a bola, a bola, a bola, a bola, a bola, a bola, a bola, a bola, a bola, a bola, a bola, a bola, a bola, a 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Bacascatis para ele, vai Petro de Luanda 39 minutos, vai embora na Siqueira atenção, Petro de Luanda um cruzamento, come bola Mpeli, come Mimeli União Esportiva São João Conquista é prima. Acho que meteu na bola, lá ninguém ia. É capitão, Fernando Macaia. Acho que na bola, Fernando Macaia, minha esquerda. E o Gam, agunha a bola, me vendo a União Esportiva São João. Se passa, meu caminho, o Gam vai ter que bola, me vendo a Petro de Luanda. Eu sou na teca bola. Vai, torna a bola, vai Luanda lá no Cuba. Vai ter que bola, atenção. Com o último bola, vai ver a Petro de Luanda. Gosto de fundo. Jogo, João Pereira, atenção, gosto de fazer na União Esportiva São João Pereira, uma guerra, abre o cruzamento, vamos de bola! Atavas Catiz, Xancona, Xilumba, Petro de Luanda. Gosto de fazer que aparecer na União Esportiva São João, mas se não com o Rumeno, vai ver a União Esportiva São que nervosismo! Ancama, Wabacama, 40 minutos, Xancamombire. Congo 0, Petro de Luanda 1, vai ver que essa bola vai ver levar Luanda, vai dar baixo cabeça no Bonalana, dele a isso. A ver que se bola apareceu lá na com uma baixa cabeça agora, atiu na bola, escreve com a grande área, atiu na nada, atava é prima, atiu cometendo bola, é prima, e com a cabeça com ele na Nuna Angola, agunha bola. Parte vai ter, vai ter cara. Qual o tipo de bola vai ter? Um gol e o Gamba tira a bola com a quarta rede. Bate tudo aquela bola. Esportivo Songo. Mamma mia. Oh, oh, madre mia. Cartão amarelo. Manguenela. E é o Caracas Nene lá, né? Nuna wa Songo. Ancamaro. Bunga tava no Cuchinchana. Na Petro Aluanda, capitão Edie, e na Angangene do Emã Indela Ucarata, o único chinchane telo na Petro Aluanda, com enquasso celeiro, com enquasso, com de enquasso. Sesmo ele nele. Bom. 42 minutos e 30 segundos. Bom, vou ficar em Santana, mas ele vai do... Dá uma galera com guerra, vou lá com isso aí na cama. Vou ficar em Santana. Canta se bonilha, que está na BI. Muitíssima. Atenção, União Esportiva, o Assongo, o Fernando Macan. E o Webster, engane bola. Ah, o Webster, engane o Webster. Ah, lá o Samago Zeba, a Batecanga, Batava, o Samago Zeca, outra bola, lá na Beleba, Petro de Luanda, Cambi, Paulo, Gidion, a Lani Bola, Gidion, Batec, Bola, Beleba, Luanda, Batava, outra, Bela União Esportiva, o Assongo, Bola, Celera, Ninguém, a Chaquinha, Jim. A Bola, Chaquinha, a Nikelin, atenção, Batec, Bola, Beleba, Petro de Luanda, Angol. Aparece lá só, atenção, a papá, chocolate, bola minha nusa. Matanguela, Yana, Yana, Gilberto Agostinho. Wakungena, Gil, Belê. Wakanga, Gilberto, a gente tem adversário. na bola quarta rede de Wassong é prima. E com a chita batendo na bola baixando. Atenção, a Sussuma, a União de Porto e Wassong. A Nicolam Pedro Wassong, o Itamar, a Tabacha Kim, o Melk Alexandre Ganipon. A Nau Samu Conha, o Camo. Bola da Seta, Nuna Wassong, a Tabacu Quintana. Tá. Wauma, Núrio. Wauma, Núrio na Debu. E Telo na Songo, como ele Telo na Petro de Luanda. Kungena Vitinho na Thiago Azulão. Angama no Batuma tem a bola, vai perder para Luanda. Ele acha que ela lá na Omelela Nuna wa Angola, com o Bichakinanji, aí virou a Nuanda, com o Nil, e o Gamo. Atenção, atenção, e o Gamo. A Omelela Fernando Macama tem que bola pelo União Esportivo Assongo, a Tuba Tosio lá na Câmara do Gamo. Atenção, falando com a Fernando Macama, Fernando Macama, bate a arma pelo Assongo, União Esportivo Assongo, vamos ter que ele bola. E a Omelela com o Machuene, a Luanda, e fora campeão João Pereira, João Pereira. A Nibola, que ela fala lá, os caras, meio campo, e a Vatela, fala com a Ruben. Ruben a testa bola com a guarda-rede, Chuavo, Cucu. O Guatuna bola, acho que era cadeira, cadeira, cadeira, cadeira, cadeira, cadeira, bola ali a luta, estava lançamento rumo à União Esportiva, o Assongo. 45 minutos. E a segunda parte. Rui no Mingsete. Escolta, sacou. Enquanto ele. A bola lá, ninguém ia guarda-rede, Chuavo. Petro de Luanda, a bola Hugo, a chula bola no Mucuá, estava tudo domingo hoje, a gente está Fernando com o Shaquille Nanji, Shaquille a chula bola com o Fernando Macaé, aquela jogada lá o Gamo, o Acomela Júnior, atenção a chula bola Shaquille, a Quinito a chula bola, a bola veio a Luanda, quando não me engano não a Luanda lá, a Tapiwa com ele. Escape isso, chá. Ele tem que estar com o seu macarete com a batimbira. A Ivone, cara, na compensação. A Ivone, puta com os filhos lá, né? A Ancama vai ver que escape isso lá, né? A tava Manru pegando bola, ele na Petro de Luanda, em que está João Pereira. João Pereira vai matar, atenção, atenção, a jogada na Gozi, na Angola, a chula bola, atenção, a Suspira vai levar. União Esportiva Songo. Pontapé de canto. Narumba, Petro de Luanda. A Tabasca, que está em Cona, pelo Luanda. Nibona Lana, Thiago Azulão. A Vega está com a bola, a Temba estava estatística com a Chalgam, a Tule Bola, a Sucele vai ver, é Songo. Atenção, a Tindisa, Pedro de Luanda, Azulão, a Nibola está com a Conhonela, a Gastar Conhonela, vai fazer, vai ter que atenção, está com a bola da Lusa, a Tava, pontapé de baliza, Narlumba, União Esportiva Songo. A Temba, a Ana Chum, a Carmen Bola, a da Tule Bola, a Alacap, atenção. A Tchulilin, a bola, o Pele vai União Esportiva Songo, a Cisista lá na camisola número 17, mano, e o Oscar Serem, a Conhonel Sumara, Xerim, a bola, Xerim, um gaxeliz de bola, Xerim, a o menino guarda-rede, João tudo na bola, então o João sai com a quarta, e com o Pele vai aquele da bola, atenção, a Tchula bola, o Pele vai campo, a Tchulilin, bora, o Pele vai, anima o Pele, o Assongo. O Pele a 47 minutos, na 42 segundos, Bata Pasca de Sobel, vai Pedro. E a Catecewa, União Esportiva Songo. Bapi bola, atenção, bola nas esquelas, carca meio campo. E a União Esportiva Songo, Nibona Lana, Mantia Correia, joga de bola. E Tia Correia, terceira, que é João Pereira. Bapi não vai ficar, João Pereira, que era João Pereira, tinha que ter um Tiago Azulão. Tiago Azulão, abre uma pata com o Xonga, Bapi não vai ver lá com o Xonga, Bapi vai Pedro do ano. A Conhola, atenção, a Nação Sugura, o Assong, a Nação B, atenção, gol se parecer na União Esportiva Assong, que assim diz, na Blue, na bola, até Chilur. Aí que tá meu povo, aí que tá rede, aí que tá bola, aí que tá centro, bola com o Leo, meu amigo que tá bola, eu ganho bola na chata, Nuna, o Assongo, tava lançamento, Numba União, não, de Numba Petro de Luanda. na bola placar na compensação. Bom,

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0: 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Ele é o terceiro anel. 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E quando aquela colando o elevador com escada, tá com lés, né? 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Sabe que não gama a reportagem lá do Visão de Moçambique? 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
1: okay.
0: E como a buleia, na televisão de Moçambique, Rui.
1: Isso, né?
0: Cabe com o Bula, tem ele. Bola, bola.
1: Ancara, vamos aqui, né, Clore?
0: Ora, escuta, bom. Tongo e Catistua em Pimulo, Tanjangulo a primeira mão, a segunda mão, a Tamuenda em Pimela, o 12 de setembro, a estádio 11 de novembro, a Luanda, em Cabo de 16 horas, o Articula Moçambique, Novo Petro de Luanda, a Tamuquelaga, União Esportiva, o Tongo, Tolo em Bonile, APP, APA Atomic Mango, como Atomic Mbome, wa Ilhas Maurícias. E Bona Rima.
1: Ilhas Comores.
0: A segunda mão. Ilhas Comores, isso
1: é. Exato.
0: A segunda mão é o primeiro do Utaka. Qual é a na campeã APP? O Tane, e o primeiro do Utaka, na Ukendua, Ntangus Karika. Pedro Aluanda, na União Esportiva do Congo. Estádio 11 de novembro, a Luanda. A primeira parte, o Antangulo é ruim. O Songo a combina só com o Yomun. E o Mogo Nilma Belela é a União Esportiva, o Songo é a pista da equipe baliza da Luanda. A mãe dela é a Kutakisa. Nicoba bem, passou um belo no aí. Melvin Choi. Agora só com bola ali na Bamanta com o Ingacanha. E ainda tem a baliza lá nuna wa Petro de Luanda. Cambe, e o Cambacancama, União Esportiva, o Assongo. A pena uma bola, Yaku. Ah, manda a Tuani, o Tane. Se for fazer só a primeira parte, na Assimbrisa, a Nascote, a Ambe está machucada. Yaku, Mayaku Gamel. Petro de Luanda, pela primeira parte, com a segunda parte. Angavana Gamanhau, Cambe, a pena uma pena. Ya onde? Cabe mais jogada, ela é uma vaca. 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Bom,

0: verdade, não é como começa, é como termina. 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E por isso, eu tenho que chegar a tocar a frente a Ana, 11 de novembro, e me tive na Lotaga. Eu vou estar aqui na União Esportiva Songo. Na Ivona Porto Maravilha, Domingues. A uma lá na Tongo Tongo, na Polissana de Babel e Culote. Eu passei no Culote, estava secretário, ele vai me pegar com a boca, capitão. Cane, que capitão, a Timamba. Bom, a Eva só goleou, a Tabela de Timamba. Quem ganha a gente que a A Cuba até que a Domingues já chega ele. E neste caso, a União Esportiva Songo 0, Petro de Luanda 1, aí tive o Chacu. Pô, até a Barra de Moçambique está em Roma, em Angola. E a Pagala está em Tchangulo Oscarca, Petro de Luanda, na União Esportiva Songo. Macarico, até a Barra de Moçambique.
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3: Todos.
4: Todinho.

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0: Boa noite. O governo garante que está a reposta a segurança e tranquilidade em Marrupa após 2 dias de violência protagonizada pelos terroristas que mataram uma pessoa no interior da reserva especial do Niassa. Circulação de elefantes e outros animais selvagens em áreas residenciais e de produção agrícola condiciona a busca pela autossuficiência alimentar na comunidade de Nakwale, distrito de Anquabe, em Cabo Delgado. Encerra hoje a 61ª edição da Feira Internacional de Maputo em Ricate, distrito de Marraquém, um evento marcado por efetivação de negócios, novas parcerias e desenvolvimento empresarial. Foram 7 dias reservados a ambiente de negócios. No estrangeiro, as autoridades somalis anunciaram a morte de 14 alegados membros do Al-Shabaab como parte de uma nova operação contra o grupo terrorista ligado à organização Al-Qaeda. Começa agora o Jornal da Noite, edição de domingo, 6 de setembro de 2026. Na sua companhia, Jerônimo Wamba, na sonorização, e Mohamed Jani na edição e apresentação. Boa audição. Jornal da Noite, o presidente da República solidariza-se com o homólogo de Cabo Verde, José Maria Neves, na sequência do acidente de aviação ocorrido este sábado na Ilha do Fogo, que provocou dezenas de vítimas mortais, entre as quais crianças e jovens. Em mensagem, o chefe de Estado moçambicano afirma ter tomado conhecimento da tragédia com profunda dor e consternação, expressando solidariedade às famílias afetadas e ao povo cabo-verdiano. Perante esta dolorosa tragédia, que mergulha em luto numerosas famílias e consterna toda a nação cabo-verdiana, em nome do povo e do governo da República de Moçambique e a meu próprio nome, apresento a Vossa Excelência, ao governo e ao povo irmão da República de Cabo Verde e, de modo muito particular, às famílias enlutadas, as nossas mais sentidas condolências e a expressão da nossa profunda solidariedade. Acabo de citar as palavras do presidente da República. O chefe de Estado termina formulando igualmente votos de rápida e plena recuperação dos feridos, desejando que encontrem força e conforto para superar este momento de profunda adversidade. O presidente da República dirige esta segunda-feira na cidade de Maputo a cerimônia central de comemoração do 7 de setembro, Dia da Vitória, data que assinala a assinatura dos Acordos de Lusaka em 1974. O ato central será marcado pela deposição de uma coroa de flores no Monumento aos Heróis Nacionais em homenagem aos moçambicanos que se sacrificaram pela conquista da independência nacional. A cerimônia será seguida de uma comunicação à nação a ser proferida pelo chefe do Estado. E no período da tarde desta segunda-feira, o presidente da República recebe no Palácio da Ponta Vermelha cerca de 60 veteranos da luta de libertação nacional provenientes de todas as províncias do país para a realização da Gala Nacional do Combatente. O encontro visa proporcionar o reencontro entre aqueles que dedicaram as suas vidas à luta pela independência de Moçambique, promovendo um ambiente de confraternização entre os veteranos e o chefe do Estado. Saímos com outras notas. Governo garante que está reposta a segurança e tranquilidade em Marrupa após 2 dias de violência protagonizada pelos terroristas que mataram uma pessoa no interior da Reserva Nacional do Niassa. Ainda assim, o secretário de Estado no Niassa reitera o apelo à população da província para a agudização da vigilância comunitária. Desenvolve a notícia o jornalista Raimundo Matola.
1: Cyril Vone disse que os terroristas neste momento andam em debandada em resultado das baixas que as Forças Conjuntas de Defesa e Segurança estão a infligir a estes malfeitores na vizinha província de Cabo Delgado. É neste âmbito que o chefe do Conselho dos Serviços de Representação do Estado no Niassa apela ao controle cerrado e coordenado contra indivíduos desconhecidos nas comunidades.
2: Este é um ataque que nós já estávamos a fazer acompanhamento. Já tivemos esta ameaça há 3 meses e fomos fazendo acompanhamento deste processo e tem sido recorrente quase nesta época do ano, mesmo no ano passado também foi mais ou menos neste período, em que os terroristas saem de Cabo Delgado para Niassa à procura de reforço de seus meios logísticos, mantimentos e dos modos operandos de comportamento que tiveram, naturalmente conduziu-nos a esta conclusão de que os terroristas vieram a Niassa à procura de reforçar a sua base logística. Deixaram-nos avultados danos materiais, poucos danos humanos relativamente, mas ainda estamos no terreno a trabalhar. O que iremos pedir a colegas da comunicação social para também nos ajudarem na vigilância, na partilha de informação, por forma que esta missão seja bem sucedida.
1: Secretário de Estado na província do Niassa e a necessidade de agudização da vigilância face à movimentação de terroristas nos últimos meses na reserva especial do Niassa. O ataque terrorista da última quinta-feira resultou na morte de uma pessoa, ferimento de igual número e destruição de vários bens, dentre viaturas, acampamentos, postos de saúde e policial, vandalização da rede de telefonia móvel, para além de roubo de medicamentos e produtos alimentares. Esta situação criou pânico na sede do posto administrativo de Maranjira e povoados circunvizinhos, o que provocou a deslocação de mais de 2.700 pessoas que neste momento estão a retornar às suas origens, mercê da melhoria do ambiente da ordem e segurança. A partir de Xinga, Raimundo Matola, boa noite.
0: Seguimos para Cabo Delgado, onde a circulação de elefantes e outros animais selvagens em áreas residenciais e de produção agrícola condiciona a busca pela autossuficiência alimentar na comunidade de Nakwale, distrito de Ankwabe. Reporta Sumali Gilberto.
3: Segundo o chefe daquela localidade do posto administrativo sede de Ankwabe, Assamo Ernesto Assamo, a situação está a gerar medo e pânico no seio da população. O responsável explicou que, para além de devastarem as machambas, os paquidermes invadem e destroem também os celeiros onde são guardadas as reservas alimentares. De acordo com a mesma fonte, o caso mais recente resultou na destruição total de uma habitação, expondo a família atingida a uma situação de extrema vulnerabilidade e com necessidade urgente de apoio multiforme.
4: Elefantes estão a atacar muito mal aos nossos produtores, aos nossos campos de cultivo. Mesmo naquele momento, quando as culturas estavam frescas, atacavam e assim não conseguiram colher na sua íntegra aquela quantidade que eles haviam produzido na machamba. Houve esse ameaço. Uma calada à noite, entraram uma manada de elefante numa casa, demoliu aquela casa, entrou lá e toda a cultura que havia lá andou a engolir.
3: Apesar de o governo ter alocado material para afugentar os animais, como cornetas e foguetes, o conflito homem-animal continua a representar um sério desafio às comunidades locais, devido à constante disputa por espaço e recursos naturais. Dados do Censo Geral da População e Habitação de 2017 indica que a localidade de Nakwale conta com mais de 33 mil habitantes que dependem essencialmente da agricultura de subsistência. Sumali Gilberto, em Pemba.
0: Em Manica, há cada vez mais colaboração entre praticantes da medicina tradicional e as autoridades de saúde, facto que resulta no encaminhamento de doentes às unidades sanitárias por parte dos médicos tradicionais. Domingos Cadeado.
5: A AMETRAMO, Associação dos Médicos Tradicionais de Moçambique e Manica, diz estar a registrar um crescimento do nível de consciência dos praticantes desta atividade no encaminhamento às unidades sanitárias de casos de doenças que ultrapassam os conhecimentos desta medicina. O presidente da AMETRAMO e Manica, Maurício Josias, disse que a mudança resulta de ações de sensibilização e capacitação dos praticantes que têm sido orientados a reconhecer os limites da medicina tradicional e a procurar apoio do Sistema Nacional de Saúde sempre que necessário. Maurício Josias considera que a colaboração entre as medicinas tradicional e convencional é fundamental para garantir melhor assistência aos pacientes e reduzir os riscos associados ao tratamento inadequado. Josias defende, por isso, o reforço da sensibilização dos praticantes e a criação de mecanismos que permitam uma maior articulação entre os médicos tradicionais e as unidades sanitárias.
6: Realmente, o governo agradece muito que nos deu essa oportunidade, porque nós andamos a fazer palestras, ajudamos também a forma que faz a saúde, nós fazemos a palestra de malária, cólera, que devemos não demorar com esse tipo de doença, devemos ir no hospital.
5: O presidente da AMETRAMO em Manica, Maurício Josias, reitera que os praticantes da medicina tradicional devem assumir a responsabilidade de encaminhar os seus utentes para as unidades sanitárias sempre que identificarem situações que estejam além das suas capacidades da intervenção. Da cidade de Chimoio, Domingos Cadeado.
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0: Encerrou hoje a 61ª edição da Feira Internacional de Maputo, em Ricatla, distrito de Marraquém, um evento marcado por efetivação de negócios, novas parcerias e desenvolvimento empresarial. Foram 7 dias reservados ao ambiente de negócios. Vamos a seguir conhecer as atividades que marcaram o último dia da FACIM com o jornalista Fernando Damas. Boa noite.
8: Muito boa noite. Caiu o pano este domingo Em Ricacha, na vila de Marraquene, província de Maputo, a edição 61 da Feira Internacional de Maputo, a maior montra de exposição das potencialidades do país, contou com a participação de mais de 3 mil expositores, entre nacionais e estrangeiros. A APEX, Agência para a Promoção de Investimento e Exportações, organizadora do evento, avalia positivamente, segundo Claire Zimba, porta-voz da FACIM.
9: No conjunto daquilo que foram os seminários apresentados, nós tivemos o MOS Indústria, como esta abordagem de exposição sobre o interesse da indústria, da manufatura, como uma área prioritária para a diversificação económica que é o que Moçambique pretende. Portanto, estamos a ter uma edição, digamos, realça, por um lado, a FACIM como um mercado inteligente, porque dentro do lema privilegiamos o digital, mas também a FACIM como um destino turístico, porque se for a perceber, estamos a ter na FACIM a oportunidade de ter acesso a roteiros turísticos, caravanas sendo aqui mobilizadas. Penso que isto dá claramente um sinal claro de que a FACIM ela é uma marca dentro do tema chamado turismo de negócio, mas que junta nela outras facilidades que permitem quem visita a FACIM, desde o investidor, o empresário, mas também famílias, poder se esperar para começar um negócio.
8: E neste último dia, apesar da chuva, visitantes afluíram aos estandes contendo vários produtos e serviços. Domingos Macalane fez uma ronda pelos pavilhões e detalha.
10: No stand do Inatro, por exemplo, até ao final do dia, utentes continuavam à procura dos serviços de pagamento de multas, emissão e levantamento de cartas de condução. O delegado do Inatro na província de Maputo, Calixto Mula, diz que foram emitidas durante os 7 dias da FACIM cerca de 300 cartas de condução.
11: Atendemos aproximadamente 450 utentes que aproximaram tanto ao nosso stand para questões de renovação, segunda via, assim como pagamento de multas diversas. E desse conjunto conseguimos tanto a impressão de mais de 300 cartas. Estamos a fazer uma triagem, a notar que nesse processo de solicitação, cada utente escolhe o local onde tanto pretende levantar. Então, aquele que não conseguir levantar poderá ter a sua carta na Delegação Provincial de Maputo, assim como na Delegação da Cidade de Maputo. Temos casos de utentes que estiveram cá vindos de outros pontos do país, também poderão levantar as suas cartas nas suas respectivas províncias. Mas esses, marcadamente, a maior parte deles já estão a levantar ainda no decurso da FACIM. Então teremos poucos casos.
10: O stand do Inatro é um dos que recebeu o maior número de visitantes e durante os 7 dias da 61ª edição da Feira Internacional de Maputo.
8: E o Conselho Executivo Provincial do Nias desafia-se a continuar a digitalizar o sistema de divulgação das potencialidades econômicas da província como forma de aproximar a informação ao mundo. O desafio foi reiterado pela governadora do Niassa, Judite Massangele, reagindo ao segundo lugar alcançado na categoria de província mais informativa desta edição da FACIM. Além deste prêmio, a província do Niassa foi galardoada como convidada de honra. O balanço, segundo a governadora do Niassa, Judite Massangele, é positivo.
12: É um balanço positivo, porque nós preparámos-nos para apresentar aquilo que são as potencialidades da nossa província, procurar parcerias, conseguirmos investidores a virem a Niassa para poderem desenvolver não só negócios para eles, mas também negócios para a província.
8: O que foi mais procurado, mais apreciado no stand do Niassa?
12: Naturalmente foram os feijões, a macadâmia, o nosso café, como sabem, e o morango, que muita gente... Trouxemos aqui um pouco do inhame aéreo, que muita gente não conhecia, então foi a surpresa, todo mundo queria saber que fruto é esse ou que tubérculo é esse, então nós fomos explicando e muita gente atiçou curiosidade.
8: Ainda no quadro do balanço da participação das províncias na FACIM, 5 países manifestaram interesse de investir na província de Tete. Ana Avenila.
13: Trata-se de Ucrânia, Holanda, Índia, entre outros, que pretendem investir nos ramos de agricultura e recursos minerais. O diretor provincial da Indústria e Comércio, Félio Jeremias, disse que a participação de Tete na FACIM permitiu apresentar as potencialidades da província e aproximar empresários a potenciais investidores estrangeiros.
14: A província de Tete já fez reserva de espaços, um mínimo de 100 hectares em cada distrito. Essa foi uma política traçada pelo governo, termos espaço reservado, de modo que garantamos que se aparece um investidor, ele não tenha problemas em terrenos para implantar o seu projeto.
8: Balanço da edição 61 da Feira Internacional de Maputo, que terminou este domingo em Ricacha, no município de Marraquene, província de Maputo. Fernando Damas, Ricacha.
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0: Jornal da Noite. É chegado o momento para análise neste jornal. Para hoje, a direção de informação da Rádio Moçambique escolheu três temas que marcaram a semana, nomeadamente o regresso de ataques terroristas em Niassa depois de um momento de bastante tranquilidade. São ataques que afetaram o posto administrativo de Marangira, em Marupa, fazendo um óbito e feridos. Outro tema será a visita do presidente da República à província da Zambésia, onde anunciou a construção de novas infraestruturas sociopolíticas e económicas, com destaque para a cidadela parlamentar em Mucuba, o terminal de combustíveis em Quelimane e uma ponte. O último tema será a realização da FACIM 2026. Vamos olhar em particular para os resultados desta feira. Para tal, já temos cá nos estúdios o analista Dércio Alfazema. Alfazema, bem-vindo.
15: Boa noite, é um prazer aqui estar.
0: Começamos com o primeiro tema, o regresso dos ataques terroristas na província de Niassa, depois de um momento, digamos que calmo. Qual é a sua análise? Que sinal deverá ser este?
15: Não, olha, primeiro, mostra que a questão do terrorismo ainda não está resolvida. Continua a ser um desafio permanente ao nível do governo, ao nível das forças de defesa e segurança, no sentido de continuar a investir em formação dos nossos homens, disponibilizar meios e condições de modo a que possamos cada vez mais ultrapassar este problema. Mas eu já ouvi de forma recorrente o ministro da Defesa fazer referência que, apesar do interesse, intenção, o trabalho que está a ser resolvido, mas não se resolvem a curto prazo. É um trabalho permanente. As experiências que existem no mundo, pelo mundo afora, no continente africano, na região de Sahel, etc., vai continuando a haver a busca de soluções, mas os terroristas também vão criando as suas artimanhas, a forma de criarem alguma resistência. E esta situação, deste ataque, que sublime-se esporádico que aconteceu em Niassa, apesar do susto, mas pode também ser um sinal de uma movimentação de busca de sobrevivência dos próprios terroristas. Há de haver claramente necessidade de continuar a criar-se este cordão reforçado de segurança para as três províncias, Cabo Delgado, Niassa e Nampula, para que a população definitivamente viva com uma sensação cada vez mais forte e permanente de segurança.
0: Podemos então associar estes ataques, se calhar, a, digamos que, a falta de logística destes terroristas, tendo em conta que durante muito tempo eles desapareceram?
15: Não, ultimamente, quando nós acompanhamos os ataques, é mesmo neste sentido. Eles de procuram de lugares mais seguros, de procura de meios de sobrevivências, de procura de meios de logística, porque a logística que eles recebiam a partir de fora do país parece que está cada vez mais difícil. O cordão de segurança, acesso ao mar, acesso ao aeroporto que eles chegaram a controlar no passado, eles já não têm controle de tudo isso. Então, a cada vez mais, eles vão se deparando com a dificuldade para poder ter as questões logísticas. Então, pode ser esta uma reação. Aliás, nós acompanhamos a última vez, eles fizeram um ataque à entrada da província de Nampula. Também deu muito o que falar. Então, depois voltamos a ter esse ataque esporádico. O importante é que as nossas forças, e em parceria com a força de Ruanda e todas as forças amigas que estão a apoiar, continuem a fazer o seu trabalho e agora também a tranquilizar a população, de modo a reduzir este trauma, porque às vezes, agora, quando acontece um mínimo de ataque, portanto, porque já temos uma carga de informação negativa, claramente que também desperta algum susto na população.
0: O secretário de Estado, Niassa, até já apareceu a dizer que a situação está controlada. Será este, digamos que, esta preparação com as forças amigas para repelir estes terroristas?
15: Sim, no passado os terroristas controlavam alguns territórios, algumas sedes distritais. Hoje eles já não conseguem fazer isso. Fazem esses ataques esporádicos, criam o susto. E foi muito boa a posição do governo, através do secretário do Estado da província do Niassa, imediatamente não deixar que a especulação se prolongasse, mas imediatamente a vir dar o ponto de situação, esclarecer quais são as ações operativas que estão a ser levadas a cabo, como é que estão as ações para proteger a população e como é que está a ser feita assistência a essa população que imediatamente teve uma situação de estar em situação de deslocado. Então, mostra que o governo está atento, não se furta das suas responsabilidades, mas que neste momento tudo o que nós precisamos é de informação. E a informação oficial já apareceu e eu penso que isso também tranquiliza de alguma forma.
0: Alfazema, vamos passar para o nosso segundo tema de análise. O Presidente da República efetuou ontem uma visita à província da Zambésia. Nesta província, o chefe de Estado fez anúncios. Um dos anúncios foi a criação da nova cidadela parlamentar em Mucuba, o terminal de combustíveis em Quelimane e uma nova ponte. Como é que olha para estes anúncios do Presidente da República, associando aquilo que é o seu discurso de, digamos que, da independência económica?
15: Olha, eu olho essa intervenção do Presidente da República em duas, três perspectivas. Primeiro, a questão da cidadela parlamentar. É uma promessa eleitoral. O Presidente disse que queria criar vários polos do poder em Moçambique. Poder econômico, a questão do turismo, a questão de, eram capitais temáticas, poder político, etc. E definiu, na altura, que o Mucuba seria o coração do poder político e iria deslocar o Parlamento para aquele ponto do país. Pronto, o que está a mostrar agora é que esta não foi uma promessa morta, há sinais de avanços nesse sentido, ele voltou a reiterar este ponto, parece que é neste mês ou no próximo mês em que vai ser feito o lançamento,
0: já próximo mês
15: vai ser feito o lançamento da primeira pedra. Mais do que concretização de uma promessa eleitoral, é a dinâmica que isto vai trazer no sentido de ser mais um polo de desenvolvimento, mais um polo de crescimento. O país também vai se reencontrar e vai convergir a partir do Mucuba. Então, eu penso que isto também é preciso notar. Depois, temos esta questão de combustível, central de combustível. Vai descongestionar um pouco a província de Sofala, poderá contribuir para encurtar rota para alguns países. Estamos a falar de Zâmbia e de Malawi, que poderá ser mais fácil aceder, portanto, ao porto para recolher o combustível através da Zambésia. Vai também contribuir para maior disponibilidade de combustível ao nível da própria província de Zambésia, que poderá abastecer também alguma parte, portanto, do norte da província de Sofala. Isto vai contribuir para também trazer mais estabilidade em termos de disponibilidade de combustíveis e também mais condições para trazer o progresso que o país tanto procura. A questão da ponte e outras infraestruturas, nós sabemos que são fundamentais para o desenvolvimento do país.
0: Falando de combustíveis, aliás, o Malawi já se preposicionou para poder importar combustíveis a partir de Quelimane. Isso é uma mais-valia.
15: É mais-valia e é mais viável. Encurta, reduz por aí 1.000, 2.000 quilômetros de distância que os caminhões têm feito para aceder o porto da Bela. Agora, da Beira, é preciso também que esta criação de uma outra central de distribuição de combustíveis não torne inviável o funcionamento do porto da Beira, que está a receber agora grande investimento, com um porto seco que vai estar no Dondo, com a ampliação da capacidade logística do próprio porto. Então, estes polos de desenvolvimento não podem um inviabilizar o outro. É preciso que o país esteja capaz de mobilizar mais investidores, mais parceiros, de modo a que todos eles possam funcionar naquilo que é a sua, na sua plenitude.
0: Bom, vamos passar para o nosso terceiro tema de hoje, que é a Feira Internacional de Maputo. Aliás, esta feira já encerra hoje. Como é que olha para esta feira, tendo em conta aquilo que são os resultados económicos, tendo em conta que tivemos participação de vários países que até afirmam que tiveram bons contactos em termos de negócios?
15: Olha, depois do susto que tivemos com as manifestações violentas e uma 60ª edição que foi relativamente tímida no ano passado, porque saíamos deste contexto de crise, com o setor privado ainda a tentar se reposicionar, o que esta edição vem mostrar é que o coração da nossa economia continua a funcionar, o país está cada dia mais a se posicionar de modo a ser capaz de responder à demanda da população, sobretudo olhando para aquilo que é a disponibilidade de produtos nacionais para responder à demanda dos moçambicanos. Mostrou a feira que nós temos uma indústria que está em grande crescimento, mostrou também que há um grande interesse dos investidores e dos vários países de virem alocar os seus capitais na economia moçambicana e também de desenvolver negócios e estabelecer parcerias com o setor privado nacional. Em termos de números, estamos a falar de cerca, num balanço intermédio, cerca de 54 mil visitantes que passaram para visitar feiras. Estamos a falar de cerca de 1.240 bolsas de contacto empresarial, 105 acordos de negócios que foram celebradas, 23 novos produtos e serviços que foram apresentados pela primeira vez. Ou seja, em termos de números, também mostra que há uma perspectiva muito boa, que há resultados que foram claramente alcançados. Países como Brasil, China, Emiratos Árabes Unidos, toda a comunidade da Cplp esteve na feira em força. Então, isso mostra cada vez mais que a FACIM é uma marca de respeito e de reconhecimento internacional e que de ano em ano tem mostrado que de facto tem sido uma mais-valia e com uma perspectiva cada vez mais de crescimento.
0: Portanto, podemos olhar para esta feira de um lado muito positivo. Não?
15: Eu acho que é uma muito positiva e foi muito alinhado com a perspectiva do governo e do presidente da República, que é de mobilizar maior número de investidores para o país e também de alinhar a sua estratégia e política de desenvolvimento com a questão da independência econômica. E quando nós olhamos, por exemplo, aquela questão de termos uma dimensão de agropecuários, até produção de produtores, de criadores de cavalos e outros, portanto, outros segmentos da economia e de produção nacional que do ano, de dia num dia a dia fica destapado, ficam cobertos, mas que a FACIM veio destapar e tornar acessível aos moçambicanos. Aquela questão que nós levantamos muito sobre 50 anos de independência, o país não produz nada, ficamos no saudosismo da Mabori e outras que fecharam, a FACIM veio mostrar o contrário, que existe uma indústria nacional forte e que está em crescimento e é capaz de poder, de alguma forma, contribuir para responder àquilo que é a demanda da população.
0: Dessa Fazema, muito obrigado por ter estado aqui conosco. Queremos contar consigo no próximo domingo.
15: Obrigado, é sempre um prazer cá estar. Com certeza estaremos cá.
0: Muito obrigado. Dos estúdios centrais em Maputo, a Rádio Moçambique transmite o Jornal da Noite, um breve olhar à atualidade internacional. Autoridades somalis anunciaram a morte de 14 alegados membros do Al-Shabaab como parte de uma nova operação contra o grupo terrorista ligado à organização Al-Qaeda nos arredores da capital, Mogadíscio. O ministro da Defesa da Somália afirmou num comunicado que as forças especiais lançaram uma operação planeada na região de Bai, matando 14 suspeitos e destruindo o abrigo onde os militantes se escondiam. As autoridades cabo-verdianas apontam a explosão de um pneu do autocarro de passageiros como a possível causa do acidente que fez na noite de ontem 25 mortos na Ilha de Fogo. O autocarro, que transportava jovens e crianças, despistou-se, tendo de seguida caído numa ravina na Ilha Cabo-Verdiana de Fogo. O primeiro-ministro de Cabo Verde, Francisco Carvalho, avançou que o governo cabo-verdiano vai decretar 2 dias de luto nacional na sequência desta tragédia. No desporto, o governo garante que vai continuar a investir nos jogos desportivos escolares. Aí toda a informação por Efraim Macitela.
16: Governo continuará a investir no desporto escolar por reconhecer que nesta base reside o futuro do desporto nacional. A garantia foi dada pela ministra de Educação e Cultura, Samaria Tovela, falando neste domingo na cidade de Machis, em Inhambane, no encerramento da 16ª edição do Festival Nacional de Jogos Desportivos Escolares. A governante destacou o papel desta iniciativa no crescimento integral dos alunos.
17: Para além de orientar para o processo de aprendizagem, cria oportunidades para despertar o talento, o potencial desportivo dos nossos alunos.
16: A província de Tete consagrou-se a grande vencedora absoluta do Festival Inhambane 2026. A província de Manica ocupou o segundo lugar na classificação geral e conquistou o troféu Fair Play. A de Inhambane, Efraim Macitela.
0: O tempo, a cidade de Maputo vai continuar amanhã a mais fresca do país, com a temperatura máxima de 19 graus centígrados, seguida de Xaxai com 21 graus, Chimoio 23, Lixinga 24, Inhambane, Vilanculo 27, Beira 28, Nampula, Pemba, Quelimane 29 e Tete com 30 graus centígrados de temperatura máxima, pode ser a mais quente do país. É o fim do Jornal da Noite, edição de domingo, num dia em que caiu o pano da Feira Internacional de Maputo, edição 2026. Ficam as despedidas de Jerônimo Amba na sonorização e Mohamed Jani na edição e apresentação. Boa noite.

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1: 22 horas já em Moçambique, em Cariwa, Ngoma, Moçambique, com a vela 27 de janeiro.

0: deus da casa maior da nossa música.
1: Estamos de volta para aplaudir os que vieram antes, para celebrar os que brilham hoje e para descobrir os talentos de amanhã.
0: Bem-vindo a Angoma. Sinta o ritmo da nossa terra.
1: Iva Nob Dias, Henriques Dias, Olga da Glória e Moussa Gigalibo fazem a equipa que todas as semanas leva para si o termómetro da nossa música.
0: Na semana passada assistimos à ligeira queda da Ivete, da primeira para a segunda posição.
1: E a subida da banda Nhasha, da terceira para a primeira posição.
0: Ainda na semana passada, os fãs de Raja Ali deixaram-no em maus lençóis.
1: A voz peculiar de Nampula deixou da segunda posição para a nona posição.
0: Mais um pouco saía das 10 mais da semana. Foi por um triz.
1: Um triz.
0: Por pouco.
1: Esta descida verificou-se depois do grande apoio dos fãs do Raja Ali, que na primeira semana colocaram o ídolo na segunda posição.
0: Uma segunda posição ligeiramente folgada. Na altura tinha uma diferença de mais de 150 votos com a terceira posição.
1: Mas na semana seguinte tudo mudou para Raja Ali.
0: E nesta semana, como estão as coisas?
1: Como estão as coisas nesta semana?
0: Uma pergunta cuja resposta vale muitos milhões.
1: E diga-se, muitos milhões.
0: Bem, lá à frente vamos saber como está a tabela classificativa esta semana.
1: Exatamente, Olga, mas vamos adiantar que as coisas lá na tabela classificativa, para alguns candidatos e fãs, não estão muito simples, não.
0: Não, definitivamente não estão boas.
1: Os fãs e até os próprios artistas vão precisar de um copo de água ao lado.
0: Devem ficar bem próximos do copo. E... calei. Calei. Calei-me.
1: Exatamente. Aqui funciona aquela frase, calar para ver.
0: Mas na verdade é esperar para ver.
1: Mas neste contexto funciona calar para ver, Olga.
0: Forças muito as coisas, Henrique.
1: Olha, chega um momento na vida que forçar as coisas funciona bem.
0: Como, por exemplo, forçar o seu artista a ficar em primeiro lugar.
1: Bem mesmo.
0: Mas não é preciso forçar necessariamente, Henrique. Basta votar. Esse é o segredo.
1: Tens muita razão, mas não é para votar uma única vez. É votar, votar e votar muito.
0: Isso é verdade. Caso contrário, não consegue levar o seu artista favorito para a finalíssima.
1: E conseguir um lugar na finalíssima significa estar cada vez mais próximos dos prémios.
0: E que prémios? Prémios que incluem dinheiro e até carro.
1: Um carro novinho em folha.
0: Zero quilómetro.
1: Você que é fã de verdade, dá lá um carro ao seu artista favorito.
0: Dá lá um carro ao seu artista favorito. Mostra que é fã a sério.
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0: Exatamente. 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
1: Muito bem. Ou então, se quiser mostrar que é o fã número 1, dispara logo 20 mil meticais de uma vez. Assim fica relaxado no sofá a ver a sua música favorita dominar a tabela classificativa. Vamos lá votar.
0: Vamos a isso!

0: ouvinte já sabe, na semana passada, com 1.268 votos, uma diferença de mais de 600 votos com a adversária mais próxima, a banda Nhasha conquistou folgadamente a primeira posição.
1: A banda Nhasha já tem uma vaga garantida na finalíssima. O passaporte já está muito bem carimbado.
0: Vamos ouvir.

Canção concorrente número 28. Oh!

0: Aqui está a banda Nhaja e a música intitulada Cheia.
1: Primeira posição, semana passada, com 1.268 votos.
0: O ouvinte está ansioso em saber quem ocupa a primeira posição desta semana.
1: E nós estamos ansiosos em divulgar.
0: Mas antes, vamos às novas entradas.
1: Vamos às novas entradas.
2: Canção concorrente, número 47. Número 47.
0: Missa Chiqueta e um cantor moçambicano frequentemente apelidado de Príncipe de Marrabenta.
1: E com uma carreira que se destaca na província de Gaza.
0: E ele está num goma com a música Urombo, que leva a faixa número 47.

0: Canção concorrente número 47.
1: Missa Chiqueto está num goma com a música Urombo, que leva a faixa número 47.
0: Canção concorrente número 48.
2: Rafael Bata está num goma 2026 com a música Direitos Iguais.
1: Leva a faixa número 48.

0: Canção concorrente número 48. Uma música com forte apelo social.
1: Direitos Iguais, de Rafael Bata. Leva a faixa número 48.
0: Canção concorrente número 49. Número.
1: Começou a cantar profissionalmente em 2015.
2: Chama-se Joia Malate.
1: Está num goma com a música Kulindinhau.
2: Leva a faixa número 49.

0: Chama-se Joia Malate.
1: Está num goma com a música Kulindinhau.
0: Leva a faixa número 49.
2: Canção concorrente número 50. Número 50.
0: Ntombi Yamashula.
1: Candidata número 50.

0: Canção concorrente número 50.
1: Jackson Músico está no Goma 2026 com a música Ntombi Yamashula.
2: E concorre com a faixa número 50.
1: Desde já está pronta para receber os votos dos seus fãs.
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2: E continuamos a apresentar as novas entradas para esta semana.
0: Canção concorrente número 51. Número
1: 51. Começou a sua caminhada na música como muitos artistas consagrados, no coral de uma igreja.
2: Estamos a falar de Hilton Muzime. Está no Goma com a música Dali e leva a faixa número 51.

0: Dali,
1: de Hilton Muzime.
0: Canção concorrente número 51.
1: Canção concorrente número 52.
0: Músico desde 1996 e com dois álbuns no mercado.
1: Aprendeu a tocar no vizinho Zimbábue com o malogrado músico John Chibadura em 1997.
0: Remixai Wachembere de John Muranda.
1: Candidata número 52.

0: Canção concorrente número 52.
1: Canção concorrente número 52.
2: Remekezai Wachembere, de John Muranda.
0: Canção concorrente número 53.
2: O título é Ingrata.
1: É da autoria de Blessing Sunday.
2: É a canção concorrente número 53.

0: música de Blessing Sand.
1: Intitula-se Ingrata. Leva a faixa número 53 e já está à espera do seu voto.
2: Canção concorrente número 54. Número 54.
0: A canção concorrente número 54 é uma homenagem a uma figura extremamente importante na instituição família e na sociedade no geral.
1: O tributo chega por intermédio de uma voz que toca a nossa intimidade a partir de Tete.
0: A Mida está num goma com o tema Maiwango.
1: Leva a faixa número 54.

0: Canção concorrente número 54. Número 54.
1: Candidata número 54.
2: Maiwango de Amida.
1: Ela é filha de Mr. Nyongwe.
2: Pai e filha estão no Ngoma 2026.
1: E como já diz o velho ditado, filho de peixe
2: sabe nadar.
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2: 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Vamos a isso?
1: Vamos a isso. Vamos lá pegar nos telemóveis e votar. 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
0: Canção concorrente número 55. Número 55.
1: Nasceu numa família de músicos e aprendeu a executar instrumentos musicais muito cedo.
2: Mais tarde, em 2013, concluiu a licenciatura em Música pela Universidade Eduardo Mangani, Escola de Comunicação e Arte, na vertente performativa, especialidade de guitarra jazz.
1: Tino Sabão está no Goma 2026 com o tema Buia Murranziwa.
2: Leva a faixa número 55.

0: Dino Sabão interpreta Buia Murrandziwa.
1: Esta é a canção concorrente número 55.
2: Canção concorrente número 56. Número 56.
1: Não zangue comigo.
0: O que é que foi? O que é que fizeste?
1: Felizmente, hoje não fiz nada de errado. Não zangues comigo é o título da canção concorrente número 56, Henriques. Obviamente traduzido para português, originalmente o título é Moina Ki Viruela.
0: Agora já percebo.
1: Pois.
0: Trata-se da canção concorrente número 56. É da autoria de Puto Estrela, natural de Nacala Porto, província de Nampula.

0: Canção concorrente número 56.
1: Munai Kidi Ruela, de Puto Estrela.
0: Música de Nacala Porto, província de Nampula, Nungoma 2026.
1: O país cultural cruza-se aqui.

0: Já são conhecidas 56 canções. Faltam 4 para 60.
1: Exatamente. Para ouvir na íntegra as canções concorrentes, aceda a www.ngomamoçambique.co.nz.
0: E é também através deste sítio que você pode votar na sua canção favorita, quantas vezes quiser.
1: E por falar em canções favoritas, é tempo para espreitar a tabela classificativa para esta semana.
0: É muito importante lembrar que nesta fase o voto não é cumulativo. Portanto, todas as semanas é preciso votar e votar muito no seu artista favorito.
1: Ou seja, os votos da semana passada não contam para esta semana, nem desta para a próxima semana. E assim sucessivamente.
0: A seguir, vamos conhecer as 10 canções mais votadas.
1: E há muitas surpresas.
0: E que surpresas! E quando é assim, uns celebram, outros
1: choram.
0: Vamos às 10 mais.
2: Conheça as 10 mais desta semana. Décima posição.
1: Na décima posição,
0: Juliana de Souza,
1: com o tema Giga Dagada,
0: teve 17 votos.

0: Quarta posição.
1: Quarta posição.
2: Stella Chauke.
1: O Sasekile Wansati.
2: 91 votos.

0: conheça as três mais desta semana.
1: E agora vamos para os lugares de topo.
2: Já estamos posicionados no pódio para anunciar as três mais votadas desta semana.
0: Terceira posição.
2: E na terceira posição,
1: Objana
2: Unga Chavinkata
1: conseguiu 98 votos.

0: segunda posição.
1: Segunda posição.
0: Banda Nhasha.
1: Cheias.

0: Primeira posição.
1: Na primeira posição.
2: Primeiríssima posição nesta semana.
1: Com 5.100 votos.
2: Folgadamente na primeira posição.
1: Não tem para mais ninguém.
2: Ela.
1: Que desde cedo conseguiu impor-se com a sua presença, energia e autenticidade.
2: Natural da cidade da Beira.
1: Residente na Suíça.
2: Nilza.
1: Com a música Salada Moçambicana.
0: Primeira posição. Oh, dear.

0: nesta fase, só ganha quem recebe votos dos seus fãs.
1: Primeiríssima posição esta semana,
0: com 5.100 votos.
1: Uma primeira posição muito bem conseguida.
0: Nilza já está na finalíssima do Ngoma, com o seu tema Salada Moçambicana.
1: Salada Moçambicana é uma obra musical de forte carga identitária e cultural que ultrapassa a dimensão do entretenimento para se firmar como um verdadeiro manifesto artístico.
0: A música destaca-se não apenas pelo seu ritmo envolvente e contagiante, mas, sobretudo, pela sua capacidade de representar a diversidade cultural de Moçambique.
1: Trata-se de uma celebração da unidade nacional, onde diferentes expressões étnicas e culturais se encontram e se harmonizam.
0: É verdade, demonstrando que apesar das origens distintas dentro do território moçambicano, existem traços comuns que unem o povo.
1: Nós já vamos embora.
0: Já vamos embora. Ngoma fica por aqui.
1: Despedimo-nos. Ivanob Dias, Henriques Dias, Olga da Glória e Musa Gigalibo.
0: Muito obrigado, Moçambique. Novo encontro na próxima semana. Tchau.
1: Tchau. Beijinhos e abraços.
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1: 23 horas em Moçambique, em Carocoba, Itália, como uma unguia, você, com a novela lá, 27 Lebjinene.

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0: culturas estavam frescas, atacavam e assim não conseguiram colher na sua íntegra aquela quantidade que eles haviam produzido na Machamba. Houve esse ameaço. Uma calada noite entraram uma manada de elefante numa casa, demoliu aquela casa, entrou lá e toda a cultura que havia lá andou a engolir.
1: Dados do Censo Geral da População e Habitação de 2017 indicam que Nacoal conta com mais de 33 mil habitantes que dependem essencialmente da agricultura de subsistência. A governadora do Niassa faz uma avaliação positiva da participação da província na 61ª edição da Feira Internacional de Maputo, que encerrou este domingo. Segundo Judite Massengela, a participação permitiu à província do Niassa expor as suas potencialidades. A governadora do Niassa destaca o estabelecimento de parcerias com empresas interessadas em investir na província. Na atualidade internacional, pelo menos 11 voos com destino ao aeroporto internacional Oliver Tambo, em Joanesburgo, foram desviados devido a fortes tempestades na província sul-africana de Gauteng. 8 voos foram desviados para o aeroporto de Lanzéria, a nordeste de Joanesburgo, e outros 2 voos tiveram de regressar ao aeroporto Kinshasa, em Durban. O Serviço Meteorológico da África do Sul colocou Gauteng sob um alerta laranja de nível 5. Há risco de inundações, ventos fortes, granizo e danos em infraestrutura. A situação está a afetar centenas de passageiros. O tempo. A cidade de Maputo vai continuar esta segunda-feira a mais fresca do país, com a temperatura máxima de 19 graus centígrados, seguida de Xai-Xai com 21 graus, Chimoio 23, Lixinga 24, Inhambane-Vilanculo 27, Beira 28, Nampula-Pemba-Quelimane 29 e Tete com 30 graus centígrados de temperatura máxima, pode ser a mais quente do país. Foram as notícias. As próximas às 5 horas.
2: Ora viva, amigo ouvinte, muito boa noite, ou já bom dia, para quem não está a dormir e está aí, do outro lado, a fazer-me companhia. O meu nome é Albertina Zandamela e com muito gosto, sim, amigo ouvinte, estamos juntos nesta belíssima madrugada. São 0 horas, não é? E eu estou aqui consigo até às 5 horas da manhã para atravessarmos juntos este tempo. Fica comigo, amigo ouvinte, seja também a minha companhia, nós queremos ser a sua, e vamos juntos agora acompanhar um Goma Moçambique.

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1: Estamos de volta para aplaudir os que vieram antes, para celebrar os que brilham hoje e para descobrir os talentos de amanhã.
0: Bem-vindo a Angoma, sinta o ritmo da nossa terra.
1: Iva Nobe Dias, Henriques Dias, Olga da Glória e Moussa Gigalibo fazem a equipa que todas as semanas leva para si o termómetro da nossa música.
0: Na semana passada assistimos à ligeira queda da Ivete, da primeira para a segunda posição.
1: E a subida da banda Nhasha, da terceira para a primeira posição.
0: Ainda na semana passada, os fãs de Rajali deixaram-no em maus lençóis.
1: A voz peculiar de Nampula deixou da segunda posição para a nona posição.
0: Mais um pouco saía das 10 mais da semana. Foi por um triz.
1: Um triz.
0: Por pouco.
1: Esta descida verificou-se depois do grande apoio dos fãs do Rajali, que na primeira semana colocaram o ídolo na segunda posição.
0: Uma segunda posição ligeiramente folgada. Na altura tinha uma diferença de mais de 150 votos com a terceira posição.
1: Mas na semana seguinte tudo mudou para Rajali.
0: E nesta semana, como estão as coisas?
1: Como estão as coisas nesta semana?
0: Uma pergunta cuja resposta vale muitos milhões.
1: E diga-se, muitos milhões.
0: Bem, lá à frente vamos saber como está a tabela classificativa esta semana.
1: Exatamente, Olga, mas vamos adiantar que as coisas lá na tabela classificativa para alguns candidatos e fãs não estão muito simples, não.
0: Não, definitivamente não estão boas.
1: Os fãs e até os próprios artistas vão precisar de um copo de água ao lado.
0: Devem ficar bem próximos do copo. E... calei. Calei. Calei-me.
1: Exatamente. Aqui funciona aquela frase, calar para ver.
0: Mas na verdade é esperar para ver.
1: Mas neste contexto funciona calar para ver, Olga.
0: Forças muito as coisas, Henrique.
1: Olha, chega um momento na vida que forçar as coisas funciona bem.
0: Como, por exemplo, forçar o seu artista a ficar em primeiro lugar.
1: Bem mesmo.
0: Mas não é preciso forçar necessariamente, Henrique. Basta votar. Esse é o segredo.
1: Tens muita razão, mas não é para votar uma única vez. É votar, votar e votar muito.
0: Isso é verdade. Caso contrário, não consegue levar o seu artista favorito para a finalíssima.
1: E conseguir um lugar na finalíssima significa estar cada vez mais próximos dos prémios.
0: E que prémios? Prémios que incluem dinheiro e até carro.
1: Um carro novinho em folha.
0: Zero quilómetro.
1: Você que é fã de verdade, dá lá um carro ao seu artista favorito.
0: Dá lá um carro ao seu artista favorito. Mostra que é fã a sério.
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0: Exatamente. 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
1: Muito bem. Ou então, se quiser mostrar que é o fã número 1, dispara logo 20 mil meticais de uma vez. Assim fica relaxado no sofá a ver a sua música favorita dominar a tabela classificativa. Vamos lá votar.
0: Vamos a isso!

0: ouvinte já sabe. Na semana passada, com 1.268 votos, uma diferença de mais de 600 votos com a adversária mais próxima, a Banda Nhasha conquistou folgadamente a primeira posição.
1: A Banda Nhasha já tem uma vaga garantida na finalíssima. O passaporte já está muito bem carimbado.
0: Vamos ouvir.

Canção concorrente número 28. Oh!

0: Aqui está a banda Nhaja e a música intitulada Cheia.
1: Primeira posição, semana passada, com 1.268 votos.
0: O ouvinte está ansioso em saber quem ocupa a primeira posição desta semana.
1: E nós estamos ansiosos em divulgar.
0: Mas antes, vamos às novas entradas.
1: Vamos às novas entradas.
2: Canção concorrente, número 47. Número 47.
0: Missa Chiqueta e um cantor moçambicano frequentemente apelidado de Príncipe de Marrabenta.
1: E com uma carreira que se destaca na província de Gaza.
0: E ele está num goma com a música Urombo, que leva a faixa número 47.

0: Ouvinte, número 47.
1: Missa Chiqueto está num goma com a música Urombo, que leva a faixa número 47.
0: Canção concorrente, número 48.
2: Rafael Bata está num goma 2026 com a música Direitos Iguais.
1: Leva a faixa número 48.

0: Uma música com forte apelo social.
1: Direitos Iguais, de Rafael Bata. Leva a faixa número 48.
2: Canção concorrente número 49.
1: Começou a cantar profissionalmente em 2015.
0: Chama-se Joia Malate.
1: Está num goma com a música Kulindinhau.
0: Leva a faixa número 49.

0: Chama-se Joia Malate.
1: Está num goma com a música Culindinhau.
0: Leva a faixa número 49.
2: Canção concorrente número 50. Número
0: 50. Ntombi Yamachula.
1: Candidata número 50.
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0: Canção concorrente número 50.
1: Jackson Músico está num Goma 2026 com a música Ntombi Yamashula.
2: E concorre com a faixa número 50.
1: Desde já está pronta para receber os votos dos seus fãs.
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2: E continuamos a apresentar as novas entradas para esta semana.
0: Canção concorrente.

0: Número 51. Começou a sua caminhada na música como muitos artistas consagrados, no coral de uma igreja.
1: Estamos a falar de Hilton Muzime. Está num goma com a música Dali e leva a faixa número 51.

0: Ali,
1: de Hilton Muzime.
0: Canção concorrente número 51.
1: Canção concorrente número 52.
0: Músico desde 1996 e com dois álbuns no mercado.
1: Aprendeu a tocar no vizinho Zimbábue com o malogrado músico John Chibadura em 1997.
0: Remixai Wachembere de John Muranda.
1: Candidata número 52.

0: Canção concorrente número 52.
1: Canção concorrente número 52.
2: Remekedzai Wachembere, de John Muranda.
0: Canção concorrente número 53.
2: O título é Ingrata.
1: É da autoria de Blessing Sunday.
2: É a canção concorrente número 53.

0: música de Blessing Sand.
1: Intitula-se Ingrata. Leva a faixa número 53 e já está à espera do seu voto.
2: Canção concorrente número 54. Número 54.
0: A canção concorrente número 54 é uma homenagem a uma figura extremamente importante na instituição família e na sociedade no geral.
1: O tributo chega por intermédio de uma voz que toca a nossa intimidade a partir de Tete.
0: A Mida está num goma com o tema Maiwango.
1: Leva a faixa número 54.

0: canção concorrente número 54.
1: Candidata número 54.
2: Maiwango de Amida.
1: Ela é filha de Mr. Nyongwe.
2: Pai e filha estão no Ngoma 2026.
1: E como já diz o velho ditado, filho de peixe
2: sabe nadar.
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2: 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Vamos a isso?
1: Vamos a isso. Vamos lá pegar nos telemóveis e votar. 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
0: Canção concorrente número 55. Número.
1: Nasceu numa família de músicos e aprendeu a executar instrumentos musicais muito cedo.
2: Mais tarde, em 2013, concluiu a licenciatura em Música pela Universidade Eduardo Mondlane, Escola de Comunicação e Arte, na vertente performativa, especialidade de guitarra jazz.
1: Tino Sabão está no Goma 2026 com o tema Buia Murandziwa.
2: Leva a faixa número 55.

0: Dino Sabão interpreta Buia Murrandziwa.
1: Esta é a canção concorrente número 55.
2: Canção concorrente número 56. Número 56.
1: Não zangue comigo.
0: O que é que foi? O que é que fizeste?
1: Felizmente, hoje não fiz nada de errado. Não zangues comigo é o título da canção concorrente número 56, Henriques. Obviamente traduzido para português, originalmente o título é Moina Ki Viruela.
0: Agora já percebo.
1: Pois.
0: Trata-se da canção concorrente número 56. É da autoria de Puto Estrela, natural de Nacala Porto, província de Nampula.

0: canção concorrente número 56.
1: Munai Kidiruela, de Puto Estrela.
0: Música de Nacala Porto, província de Nampula, Nungoma 2026.
1: O país cultural cruza-se aqui.

0: são conhecidas 56 canções. Faltam 4 para 60.
1: Exatamente. Para ouvir na íntegra as canções concorrentes, aceda a www.ngomamoçambique.co.mz.
0: E é também através deste sítio que você pode votar na sua canção favorita, quantas vezes quiser.
1: E por falar em canções favoritas, é tempo para espreitar a tabela classificativa para esta semana.
0: É muito importante lembrar que nesta fase o voto não é cumulativo. Portanto, todas as semanas é preciso votar e votar muito no seu artista favorito.
1: Ou seja, os votos da semana passada não contam para esta semana, nem desta para a próxima semana. E assim sucessivamente.
0: A seguir, vamos conhecer as 10 canções mais votadas.
1: E há muitas surpresas.
0: E que surpresas! E quando é assim, uns celebram, outros choram. Vamos às 10 mais.
2: Conheça as 10 mais desta semana. Décima posição.
1: Na décima posição,
0: Juliana de Souza,
1: com o tema Giga Dagada,
0: teve 17 votos.

0: Sétima posição.
1: Sétima posição.
2: Chacaze.
1: E Vitor Reyeso.
2: 50 votos.

0: quarta posição. Quarta posição.
1: Stella Chauke.
0: O Sasekile Wansati.
1: 91 votos.

0: cabeça as três mais desta semana.
1: E agora vamos para os lugares de topo.
2: Já estamos posicionados no pódio para anunciar as três mais votadas desta semana.
0: Terceira posição.
2: E na terceira posição,
1: Objana
2: Unga Chavinkata
1: conseguiu 98 votos.

0: segunda posição.
1: Segunda posição.
0: Banda Nhasha.
1: Cheias.

0: primeira posição.
1: Na primeira posição.
2: Primeiríssima posição nesta semana.
1: Com 5.100 votos.
2: Folgadamente na primeira posição.
1: Não tem para mais ninguém.
2: Ela.
1: Que desde cedo conseguiu impor-se com a sua presença, energia e autenticidade.
2: Natural da cidade da Beira.
1: Residente na Suíça.
2: Nilza.
1: Com a música Salada Moçambicana.
0: Primeira posição.

0: nesta fase só ganha quem recebe votos dos seus fãs.
1: Primeiríssima posição esta semana,
0: com 5.100 votos.
1: Uma primeira posição muito bem conseguida.
0: Nilza já está na finalíssima do Ngoma, com o seu tema Salada Moçambicana.
1: Salada Moçambicana é uma obra musical de forte carga identitária e cultural que ultrapassa a dimensão do entretenimento para se firmar como um verdadeiro manifesto artístico.
0: A música destaca-se não apenas pelo seu ritmo envolvente e contagiante, mas, sobretudo, pela sua capacidade de representar a diversidade cultural de Moçambique.
1: Trata-se de uma celebração da unidade nacional, onde diferentes expressões étnicas e culturais se encontram e se harmonizam.
0: É verdade, demonstrando que, apesar das origens distintas, dentro do território moçambicano existem traços comuns que unem o povo.
1: Nós já vamos embora.
0: Já vamos embora. Ngoma fica por aqui.
1: Despedimo-nos. Iva Nobe Dias, Henriques Dias, Olga da Glória e Musa Gigalibo.
0: Muito obrigado, Moçambique. Novo encontro na próxima semana. Tchau.
1: Tchau. Beijinhos e abraços.

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3: Seja bem-vindo, este é o Sons e Ritmos de Moçambique e eu sou Carlos Mponda. Hoje vou dedicar os primeiros minutos do programa às inovações e homenagens que o produtor, arranjista, tecladista, apresentador de televisão e membro fundador da banda K10, Zé Pires, faz de há uns anos esta parte, a música moçambicana feita de Ruvuma Maputo e do Zumba Índico.

Zé Pires tem estado a conceber musicais de Se Tirar o Chapéu, uma verdadeira mescla de artes para contar histórias de Moçambique. Esta música, por exemplo, Nhampiápia, é um clássico original de Jorge Mamad e é extraído do projeto Ndongwe, que reuniu no início deste milénio nomes como os de David Mazembe, João Suto, Dionísio Silva e muitos outros. E Zé Pires foi buscar para homenagear esse grande projeto que resultou de uma pesquisa enorme dos sons tradicionais da província de Sofala, no centro de Moçambique. Vem aí mais uma homenagem aos astros Precisado, Kassamu, Dylan Gingis, Salim Mohamed, Chico António e Arão Nitsuri.

0: O cérebro mágico de Zé Pires vão carburando para o bem da eternização dos sons de Moçambique. Por isso existe uma cena de precisar de Kassam, o Rinhana de Dylan Jeans, Kelelana de Salim Mohamed e Hankissa Maria do meu eterno e saudoso amigo Chico António e por último Malangabe de Arão Itzu. E as músicas destes lados do Índico vão desde uma rabenta, mapico até ao hip hop. E é aqui onde a tipulícia do trio Estaca Zero tem seu lugar, lá no topo.
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retrato da vida do Tio Polícia, ou Tio Polícia, pelas ruas de Maputo, interpretado por Onésia e Pauleta, acompanhados por esta super banda montada pelo Zé Pires. É homenagem a um dos melhores projetos de hip-hop que este país já teve e reuniu N-Star, JP e Duas Caras. É de se elogiar estes momentos de exaltação da história da música de Moçambique. Vem aí outro clássico que se intitula Sangue, na voz de Jack Maria.

0: é um tema gravado e popularizado nos anos 80 pelo Jack Maria, nessa altura ainda membro da famosa banda Rocoloque. Seng mostra que a junção de obras locais, instrumentos tradicionais e elementos culturais europeus fazem uma linda fusão. Aproveito a ocasião para felicitar o produtor, arranjista, tecladista, apresentador de televisão e membro fundador da banda K10 Zé Pires por esta série de espetáculos bem concebidos, onde as obras ganham nova roupagem e prestam tributo aos autores sem necessariamente alterar a sua essência.
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0: Outras nuances nos sons e ritmos de Moçambique. Primeiro a Orquestra Beira interpretando Azarias e depois a proposta da Júlia Duarte que mostra as juras eternas de amor. O meu próximo convidado estreia hoje dois singles aqui. Chama-se Okimani Bamba, é membro fundador da banda beirense Nhasha e atualmente reside em Barcelona, Espanha. Para ouvir a seguir, África.
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percussão bem presente no tema África de Okimani Bamba, que segue agora a carreira solo, deu umas férias ao projeto da banda e está a promover o disco que se intitula Ubuntu.

Terra Fuego. É a influência espanhola nas obras do moçambicano Okimani Bamba, que curiosamente neste tema foi convidado o zimbabuiano Bilimo. Aos menos atentos, Bilimo foi há alguns anos a voz principal da banda Jaca, em substituição do saudoso Walter Oles.

A febre do momento faz questão de estar presente neste alinhamento musical Manning Nice Baby Moss. Para ela, sou fofo de Hélio Beats e El Puto. Eu volto para a semana, mas antes quero partilhar a história da Nyonga, termo bastante usado ultimamente em Moçambique para designar a intermediação comercial feita informalmente, onde indivíduos chamados nyonguistas, quem pratica Nyonga, conectam fornecedores e clientes em troca de comissão. Mais na voz de Kay Marques e produção de El Puto. O abraço sempre fraterno é de Carlos

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0: duas horas em todo o território nacional.
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